0: Esse aí foi Roberto Carlos e a belíssima música Detalhes, aqui no programa Encontro com a Saudade. Solicitação de Gildeane Trindade, ela diz: boa noite, meu amigo. Passa aí, Roberto Carlos, Detalhes, se possível. Obrigado, meu amigo. Muito obrigado. Muito obrigado, minha amiga. Tudo de bom para você e sua família, viu? Tá aí. A solicitante do Roberto Carlos acabou de ouvir. Não é? Antes do apoio cultural, o Irã bombardeou, né, alvos militares dos Estados Unidos. E não estão acertando a paz, hein? Toda hora passa na televisão, dizem que teve um acordo de paz entre Estados Unidos e Irã, e que estavam todos sentados, já assinando mesmo, né? Para que a humanidade tivesse conhecimento daquele acordo de paz. Aí está aqui, ó. O Irã afirmou no dia de hoje que atacou alvos militares dos Estados Unidos no Oriente Médio após uma ação norte-americana na região do Estreito de Hormuz. Quer dizer, os Estados Unidos atacou a região. E aí os iranianos não afrouxaram, não. Caíram para cima também do galegão. Mandou chumbo. Agora, o pior de tudo, que esse povo grande não tem nada, não dá nada para eles. A bala não chega até eles, mas chega até o pequeno, que é o soldado, que tem a cara de gente besta. Aí vão trocar balas a mando desses... Eu ia dizendo um pedaço aqui, rapaz, mas infelizmente não vou dizer, não. Quem não está vendo que se eu fosse soldado, jamais eu iria, rapaz, trocar bala com outro, pequeno igual a mim, perrapado, amando dessas misérias. Oi, deixa eu ir ali, que é melhor.
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5: 21 horas e 12 minutos.
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2: É esse mesmo, são 21 horas mais 23 minutos, 9h23. Vamos ouvir aqui uma voz que acabou de chegar. Ouviremos agora.
3: Boa noite, Valdemir.
2: Sim.
3: É Rodrigo do Candeal.
2: E aí, Rodrigo.
3: É, nosso amigo Naldinho participou aí do programa. Calma, Naldinho. E preparar um suco de maracujá para vocês. Tá nervoso?
2: Tá nervoso, é?
3: Suco de maracujá sem açúcar.
2: E
3: bem
2: tá.
3: Forte mesmo. Calma, Naldinho. É resenha, Naldinho.
2: Tá igual aí o
3: Boa noite a todos aí. Aproveitar, Valdemir. Gostaria de pedir aí a moça de Nelson Ned. Pode ser qualquer uma.
2: Pronto.
3: A todos aí, a nosso amigo Naldinho aí, na Fazenda Bar.
2: Uhum.
3: E a todos ligados no programa. Calma, Naldinho. Vai dormir, Naldinho. Valeu, Valdemir. Boa noite.
2: Valeu, cabra. Acalma. Acalme-se, Naldinho. O homem disse que você está nervoso. Quer substituir Ailton Góes, é, Naldinho? Não acredito nisso. Bom, 9h24. O que houve aqui? Pronto. 9h24, 9h24. Facebook estacionou. Por que eu não sei? Tem mais alguma coisa? Não tem. Do lado de cá... Olha, o Ministério da Saúde começa a oferecer canetas emagrecedoras via SUS. Então, você que tem a barriga muito grande, né, tanto homem tanto quanto mulher, quer emagrecer, hein? Ficar light, é só ir, né? Na Secretaria de Saúde, solicitar a caneta emagrecedora. Está aqui, ó. Estão distribuindo. Saúde começa a oferecer canetas emagrecedoras via SUS em hospitais federais. Primeiro paciente é motorista de AP do Rio Grande do Sul. Então, é outro caminho. É

outro caminho, não é liberal para todos. Acredite que não será liberal para todos. O Ministério da Saúde deu início no dia de hoje, em um hospital de Porto Alegre, ao projeto piloto de oferecimento de oferecimento de semaglutida, princípio ativo dos medicamentos conhecidos como canetas emagrecedoras em hospitais federais por meio do Sistema Único de Saúde. Quer informações melhores, precisas, vão até as secretarias de saúde, tanto daqui de Tobias Barreto como de outras cidades. Vocês aí nas suas cidades, é só procurar informações, eles darão. Tá bom? Aí vão dizer como é que é esse processo. Vamos embora, trazendo música, porque os amigos querem ouvir música. Primeiro tem ele, Wanderley Cardoso, com a belíssima música Fale Baixinho.

0: Então tá aí, Nelson Ned, aqui.
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0: É no programa Encontro com a Saudade, a música Caprichoso. Foi isso mesmo, o título da música, verdade, Caprichoso, Nelson Ned, na Tobias Barreto FM. Lembrando que amanhã, às 5 horas, terá seu Bazuza. Logo depois, Manhãs Iluminadas. Na sequência, Gustavo. E aí vem às 14 horas, Raimundo e Lina com o programa Sala de Reboco. E quando for às 16 horas, terá o programa Vida Só em Jesus, tá bom? Amanhã, sábado, o último do mês e o último dia da semana, verdade. Amanhã será o último dia da semana e o último sábado do mês. Um abraço aos amigos ali na cidade de Itabaianinha, ligados no programa Encontro com a Saudade. Tudo de bom para vocês, viu, amigos? Uma boa noite. O que é que tem por aqui? O que é que tem por aqui? Vamos abraçar os amigos lá em Ribeira do Amparo. Também estão ligados no programa Encontro com a Saudade da Tobias Barreto FM. E o meu abraço aos moradores aí no Pinheiro, no Conjunto Padre Pedro, aos amigos na Santa Rita, aos amigos lá na Lagoa do Carvão. O meu abraço também aos amigos, sabe de onde? Eu digo agora aos amigos aí no Maria, não, Irmã Dulce. Meu abraço, amigos. E agora voltando para o Maria do Carmo, obrigado também pela sintonia da Tobias Barreto FM. É, o que é isso aqui? Ih, rapaz. Pronto, e aqui o que foi que houve? O que foi que houve? Tal, tal. É? Finalizar, né? Finalizar aqui, eu vou ter que passar ali agora para resolver um problema. Então, vou finalizar o programa. Vamos nessa. Não apareceu mais ninguém. Não apareceu mais ninguém, então o programa não está bom. As músicas não são boas. Pode ter sido isso. Rosemary, Bilhetinho Apaixonado. Um abraço a todos, viu? Vou estar de volta agora só na próxima terça-feira. Na próxima terça-feira, o programa Encontro com a Saudade vai estar de volta. Segunda-feira não teremos o programa Encontro com a Saudade. Segunda-feira é dia de São Pedro. É dia de São Pedro. E aí muitos irão queimar fogueiras, né? E eu vou estar em algum lugar por aí. Segunda-feira, tá bom? Então o programa Encontro com a Saudade agora só terça-feira!

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0: 22 horas e 1 minuto.
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5: 22 horas. 10 minutos. Boa noite, amizade. Boa noite para você, amigo ouvinte. Obrigado pelo carinho da sintonia. A partir de agora está no ar o seu Love Story. Serei a sua companhia até a meia-noite, falando de amor, tocando na sua sensibilidade, tocando no seu coração. Essa noite maravilhosa de hoje, sexta-feira, né? Sextou, como diz o ditado popular. Boa noite para você de casa, boa noite para você do trabalho, boa noite para você onde quer que você esteja curtindo o seu Love Story a partir de agora.
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5: Boa noite também para você ouvindo a 87,9, para você também acompanhando através do Rádios Net. Nosso cordial boa noite para todos os nossos ouvintes, onde quer que você esteja agora, em todo mundo, curtindo as melhores músicas e aí fazendo até mesmo a retrospectiva. Boa noite para você. Está no ar para você e para você também o seu Love Story.
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0: 22:16 aqui no seu Love Style.
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0: Até meia-noite serei a sua companhia. Biafra, seu nome.
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0: Dirceu Mazuza.
1: Ah, meu prazer. Cidade grande,
2: ninguém me tira. É que o prazer é todo nosso. Tô me honrando, graças a Deus. O prazer é todo nosso. Alô, galera, festa do Dirceu. É o jumento da firma. Como eu vejo, eu acho que há dois meses. Joga, meu pessoal. Chafado e pacou na cancela da roça, no que saiu o tempo meio de chuva. Rapazinho, ele tava desviando chuva, pulando com a biolona a noite toda e ficou empacado na roça. Eita, minha nossa,
3: seu filho. Agora que o jato dele se soltou. Pode dizer, sai da
2: roça! Rapaz, se soltou, descambou de lá pra cá pra emissora, estamos aqui em São Fico e 28. Vai me sentar com a venda agora, nesse volume do quadro, sintonize 87,9, subir as barretas da VFM, a emissora que Deus deu a gente. Eu leio também pra esse negócio aí, né, pra ver se fica mais melhor, bom. É, eu vou voltar um das oiças aqui pra ver se fica mais melhor embaixo aí desse negócio aqui, desse botão aí, né, ver se não é também, fica bom, né. No botão aí que fica mais lá, sim, já. É, agora tá chegando mais uma, só duas vovó. Vê se eu mesmo. Vai me ser que é participar com nós, só vai me ser ligar pelo 99-99-96-8790. Manda sua mensagem de texto, manda seu áudio, liga da dona, vai me ser que tá falhando. Fecha a sua cantiga que a gente toca no Sadá da Roça. Levanta a mão, pessoal, que tá escutando nós aí. Ô, Neto, cadê a bênção do vovô, Neto? Cadê a bênção pra acordar amanhã com o pé direito, menino?
4: Abençoe, vovô.
2: Deus te abençoe. E agora deu um bom dia o pessoal que já estou de pé, Neto. Deu um bom dia o povo.
4: Bom dia.
2: Eita, minha nossa senhora, estamos aqui pra gente fazer a festa. Nós estamos no clima ainda do São João. É, São João já passou. Eu pergunto a vocês, como foi São João de vocês? Foi bom comer muita canjica, tomado muito quentão, dançado muito forró. É, estamos no clima aqui de São Pedro. É, rapaz, é desse jeito que a gente faz fazer a festa. Antônio Vavicei, não perca tempo. Ligue pra cá e peça seu forró que o vovô já pega no vale.
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2: Obrigado, foi. E agradeço a Deus por mais uma semana. Agradeço a Deus por mais um sábado aqui pra nós fazer a festa. Agradeço a Deus por mais um ano que a gente fez o Sanzão. Afinal de contas, o programa Saudades da Roça são 10 anos de existência. 10 anos de alegria, por isso que é só uma emissora 10. Isso mesmo. E o vovô está por aqui, em pé via que Deus seja, por mais nós fazer a festa. E eu digo a voz me ver, convido a todo o povo sertanejo, agradecendo a nosso Senhor Jesus pelo nosso pão de cada dia, pela nossa labuta, pela nossa comida, pela nossa dormida, pela nossa saúde, por ter dois braços, duas pernas, dois olhos, pra

0: A gente ir pra lá e pra cá pra nós fazer a nossa festa e a gente fazer trabalhar e agradecer a Deus por tudo desta vida. Não vamos reclamar não, é dificuldade todo mundo tem, é desta vida o pior você perder a vida, mas aí a gente consegue as coisas desse jeito, é trabalhando, Deus abençoando e sempre dando dele, com o joelho no chão fazendo as nossas orações. E é o que a gente vai fazer agora, é botar o joelho no chão, fazer as nossas orações e agradecer a nosso Senhor Jesus Cristo pelo nosso pão.
1: Pai nosso que estais no céu, santificado seja o vosso nome. Venha a nós o teu reino, seja feita a sua vontade, assim na terra como no céu. O pão nosso de cada dia nos dai hoje, perdoai as nossas ofensas, assim como nós perdoamos a quem nos tem ofendido. E não nos deixeis cair em tentação, mas livrai-nos do mal.
0: Amém.
1: Amém.
0: Volte pro mar. Livrado do mal, chucar pro mal, pra lá pro mal, nossa pecado, nossa alegria, que é desse jeito, neto, vamos rezar desse de frieza, me desculpa os braços, neto.
2: Santo anjo do Senhor, meu zeloso guardador, se a ti me confiou a piedade, sempre me reze, me guarde, me governe, assim seja, amém.
0: Amém, meu filho, que assim seja da boca de um anjo, que agas aberta, coração ferido, livrado, Senhor, do mar e de todo perigo. Jesus, Maria, José, a minha família, a vossa, e o Senhor é meu pastor, e nada nos faltará. Nossa Senhora das Graças, ela vai nos abençoar. Eu acho que Deus é brasileiro, né? Pois é, canta pra nós, o caboclo, Deus é brasileiro, ou melhor, Deus é caipira, mas bíblia.

0: Aí, principal partida com o nosso adoro Luiz Gomes de Água, desse jeito que a gente vai fazer na festa do nosso Pedro Nino. Ô, pessoal, tá tudo dormindo, ó, rapaz, fica tão roncando, ó, eita, tô meio preso, aberto, né? Eita, se eu pudesse comer, tá tudo dormindo. É, rapaz, ô, minha velha, acorda o povo aí, minha velha, pra tomar um cafezinho com leite.
1: Acorda, menina.
0: Pô, fala aí, café com leite, deixa eu mandar um abraço pra seu popô, não, aí, seu popô, não é isso. Eita, minha nossa senhora do céu. O fogo, o cabelo da vista do caba, rapaz, tá grito, tu levou. Manda um bom forte bom dia pra seu pepino leite, forte abraço aí. A Varmice, toda a sua família, Varmice na fazenda, fazenda que tá sintonizado com nós, fazenda Santa Cruz. Varmice na fazenda, poxa, Varmice na fazenda, boa sorte, é, rapaz. E Varmice também no curvado, no campo pequeno, né? É seu Cruz, seu Teté, e Teté no Saco da Rainha também, escuta nós, é nosso amigo fazendeiro, nosso amigo vaqueiro, e a todo o pessoal que escuta nós, aquele que acorda feio e puxando os peitos da mimosa, do jeito que o festa mesmo gosta.

0: Fernando, quando me mandou um bolinho pra você, eu pedi um carinhoso. Ele que tá escutando nós nos aplicativos Rádio Neta. Vai ver, você que tá escutando nós também lá, lá pro seu Marcelo do Guarujá, seu maninho das Igua aí, seu filho maroto na terra do bode. E a todos vai ver dos aplicativos Rádio Neta em qualquer lugar do mundo. Ouvindo as minhas barreiras, eu tenho pessoas, Igua 9, programa Sardar da Rocha, programa esse que o povo gosta. Intercepta amanhã, só pecando muitas modas de viola.
1: Seu Gazoso, seu programa é 10, viu?
0: Obrigado, foi, mandando bom dia também todos os padeiros, especialmente seu chuvando da padaria Santana e o cabo aqui no pole vem um tamborete. Vicente, ele viu e sentou, daquele jeito. Olha aí, campiga não para, vai me ser que está sem fazer nada. Antônio, vai me ser, só liga pra cá, viu? É, liga pra cá, vamos construir nosso São Pedro, vamos fazer a nossa alegria, nossa festa. Daquele jeito, são 5:53, 5:53, pra vai me ser. Eita, minha bebê. Desse jeito, vamos celebrando das coisas boas da roça, das culturas, cheirinho de café, cuscuz com leite. Eita coisa boa, que bonito, que beleza, isto é a natureza.
2: Sebastião!
0: É?
2: Tem cuscuz!
0: Deixa um pedaço pra ele, velho.
3: É bom,
4: é bom, mas é bom.

Eita, decida, que a gente vai fazendo a nossa festa, vai bicho, vai se acordando, vai bicho, vai ligando, vai bicho, vai pedindo a sua forró, a sua capiga, e a gente toca no meu trabalho da roça. Olha, pelo que hoje nós temos o verso em prosa, já, diretamente das bordas da mata, com o nosso compadre, pai velho, o Vieira Abreu, sempre pancete, mandando o verso em prosa pra ele. Mas dá forte abraço também pra seu bicho da gripe, nosso Pedrinho, ele escuta também o nosso programa, forte abraço aí pra sua esposa, primeira dama, dona Sueli. Força abraço pra vós, bife. Todos os secretários, todos parabéns pelo ato, pelo trabalho que vós, bife, vem desempenhando na nossa cidade. É desse jeito que a gente tem que fazer, né? Pode também mandar um forte abraço aí pra Luizinho do Jacaré. Ele não perde o seu programa, seu Luizinho. Ele também sou um cabaí, rapaz, de lá da Roma, sou o nome do cabaí, rapaz. Ele tá esquecido também, já, povoado Roma. Ele nunca vai fazer o ato pra nós, tá com raiva do vovô, rapaz. Essa é minha Nossa Senhora.

0: Bom dia também, pessoal aí, pessoal do bairro, São José. O culpado tá limpando lá a quadra, né, rapaz? A quadra Arena Brasília, é o nosso Bobinho. Também tem escuta nós aí na Secretaria de Obras. É o culpado aí, rapaz, escuta nós aí, seu Adão. E o outro parceiro dele também, é Romário, né? Obrigado pela sua assistência, minha bica marfineiro, seu Bibi. Aí no Santo Mão, no pé do seu programa, muito obrigado a todos vocês pelo carinho da audiência.
1: Forró bom é com o raio da cilindrina.
0: Eita, que negócio ligeiro, menina, 6 horas, hora da Ave Maria, Pai, Filho, Espírito Santo, amém. Olha, nós vamos ali na feira e voltar já, quando a gente voltar, é desse jeito, é desse clima da Copa, que a gente vai seguir a vida. Oi, oi, sobe.
2: Esse ano, Brasil!
3: Deixa com o Raquel.

já viu, esse ano é pra tá todo mundo feliz, rapaz, os bichos pinocando, todo mundo com a sua alegria. É Deus mandando chuva, é Deus mandando bênção, e a gente seguindo aí no caminho do rumo é que já é desse jeito. Vai ser o Vini Maroto tá chocando nós, viu? É Vini Maroto lá na terra do Bob e o Uauá Bahia, tá calhando, vai, vai, vai, volta.

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0: 6 horas e 15 minutos.
1: Obrigado, minha filha. Obrigado. E agora volto pra fazer o café que é melhor. Se não fica aí na porta da rádio, não, olhando a vida dos outros.
2: Vai não.
1: Pra ver o café.
2: Ele não vai não.
1: Eu vou estar querendo tomar o café, viu, com leite e comer pão também. É desse jeito aí que a gente vai levando a vida. Eita, eita, minha nossa senhora. Vai mandar um bom dia também para quem tem os computadores aí, da sua velha Ana Cardosa. É o nosso, é Tony da Vida, né? Tony da Vida, Tony Caçarola também. Tony Caçarola é o Tony Abilso. Aí na sua velha Ana Cardoso, na antiga casa do bolo, também escutando nós. Mandando bom dia também para seu filho, tá chupando na fazenda Laranjeira, escutando nós. Vai. Oi.
3: Alguém quer comprar
1: machixe? Ô, minha filha, pelo amor de Deus, passou o chuvão. Vai passar, o senhor Pedro, a senhora não vende esse machixe, não.
3: Alguém quer comprar
1: machixe? Meu Deus, eu não quero nada, minha filha, machixe. E olha, pois não, o cara é quiabo, rapaz, que é melhor. É, quiabo é bom pra gosta da junta da gente. É, desse jeito aí. Ô, Neto, você quer quiabo, Neto? Ou quer machixe? Quer machixe?
4: Não,
1: eu também não quero não. Avenida São Maciço, lá na Feira Livre, lá pertinho do Ribeirinho do Requeijão, que tá ouvindo da programação, seu Cominho, ou meu, Raimundo do Cominho, Dona Jacinha da Zé Feroba, Bia do Mé, nós conhecemos também Quatro do Coco, Roberto das Verduras, seu pessoal é da Feira Livre, escuta aí na gente, é desse jeito aí. Olha, nesse clima, nesse clima do São Pedro, que a gente vai descer as cabeceiras. 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
1: Tá, pois é, minha filha, muito obrigado por esse recado. Abraçando a seu, abraçando não, um forte abraço para o Beto Capitão, ele que está disputando nós nesse momento. 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Camilinha, minha filha, o cheiro do vovô, Camila.
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1: É só no moído, é só no pericado e no moído. E a gente vai seguindo aqui a nossa programação do São Pedro. É, tá chegando o nosso pra São Pedro, dia 29, agora de julho, é São Pedro. E a gente tá fazendo a festa. Ué, mas me fez, já comprou o seu licor pra tomar no São Pedro? Popular foi. Rapaz, você tá fazendo o quê? Desse broquinho, tá desgraça. 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É, forte abraço aí também para o seu Elcio taxista e a sua família na Severiano Cardoso, escutando 9. Também Dona Maria de Zé Tripa, né? Seu Mário, é, forte abraço aí para esta rua de gente na Severiano Cardoso. Escuta aí, gente! Olha, olha só, 6h21, 6h21 e a cantiga não para, gente. Vamos só pegar aqui o clima da Copa do Mundo. Afinal de contas, do sábado, não, rapaz. Segunda-feira nós temos Brasil e Japão a partir das 2 horas da tarde. A gente vai fazer a festa!
0: Brasil!

Bom dia, meu compadre Badula, bom dia para todos os ouvintes do programa Saudade da Roça. Mas bom dia também para meu amigo Oviedo, aí na Borda da Mata. Badula, quero que você me toque no Cia Sarava, Rojão Pernambucano, para me curtir aqui no bairro Santa Rita, ok, meu filho? É, Zé Leto, um bom sábado.

0: Seu Mazuza, bom dia. Bom dia para seus ouvintes, para o homem aí da técnica. Estou atrasado, seu Mazuza. Me passe uma música aí de Franca Guiar, seu Mazuza, para seus ouvintes, seus Mazuza. Eu envio o meu abraço para todos eles, para os nossos amigos. Saúde e paz, seu Mazuza, para todos nós. Para o seu papai, um abraço e um bom dia.
1: Porta bom, João, porta bom, não tem problema não, João. Chegou atrasado, também vou, chegou aqui. É, chegou atrasado e a gente tá fazendo a festa do mesmo jeito. É João do Paulo Império, ele que faz as coisas daquele jeito. Eita, tô melhor, graças a Deus. Aproveita, manda uma força abaixo também pra dona, é o nome da Bahia, rapaz, da Rua da Pedreira. Dona Dulce, da Rua da Pedreira, é o seu João da Lapa. O seu Wilson, apoiador, dona Agripino, dona Jô, está com uma grande pergunta nós, seu Wilson, o Wilson, apoiador, também seu Wilson, Nilson, né, Nilson e a sua esposa, ai, forte abraço aí para todos, as missões que escutam nós, ou diretamente das mortas da mata, eles vão mandar de lá para cá o nosso verso em prosa, só vindo, abriu, fazendo homenagem ao nosso São João, se a pé caia vindo.
2: Tô chegando, meu compadre Bazuza. Tô chegando, meus compadres e comadres da nossa querida terra Tobias Barreto, a capital sergipana do bordado. Eita, olha nós aqui outra vez. Eu, Alvido Abreu, diretamente do povoado Borda da Mata. Já cheguei, o tamborete já puxei e já me debrucei sobre o barcão cultural do programa Saudades da Roça, aqui com meu compadre Bazuza, pro modo de prosear com todos vós misseis. Mas antes nós quer abraçar o meu compadre Nelito, que não perde um programa aqui da Tobias Barreto FM. Tomei o meu compadre seu Nequinha, aí em Pau de Cuié, lá sintonizado com nós. Minha comadre Dona Marita Alves, lá em Aracaju, com seu radinho ligado, sintonizada no programa Saudades da Roça. Quem é mais? Tem palito, né? Aí também Pipi do Leite, rapaz. Eita, acaba bom, viu? Pois é, essa turma todinha boa aí da feira de Tobias Barreto, ouvindo nós. Aumenta aí o volume pra ouvir o verso em prosa de hoje. É, sim, senhor. Ô, gente, seu menino. Olha a Dona Maria ali vendendo feijão, olha. É. Eita, chucar, meu filho. Pro modo de nós ir prosear dentro dos festejos juninos que está quase a findar. Mas tem muito lugar que os festejos vai até agosto, viu? É forró pra dar e vender. Ai, meu Deus. Tá melhor, né? Tô. Ah, pois é. Vai, meu filho. Dá o peteleco aí, cadê? Sim, senhor. E bota pro lado de lá pro modo de nós ir prosear. Meu compadre Bazuza, mais uma satisfação imensa estar aqui do seu lado, meu filho, viu? Você tá bonito hoje, viu? Olha, rapaz, tá mais gordo, né? Mais branco. Tô entendendo. Eita! Simbora com eu! Verso em prosa com eu, Alvia de Abreu. Que diz assim: no terreiro iluminado tem sanfona a ressoar, vai a noiva se arrumar com vestido remendado, o noivo todo assustado quer da festa escapulir, mas o povo faz sorrir com a cena costumeira, é a graça brasileira que não deixa o riso ir. Tem o padre improvisado, delegado de plantão, dando um grande confusão nesse enredo bem montado. O noivo é logo cercado, sem ter rota para correr, faz careta sem querer, mas termina concordando, pois o povo vai cantando, hoje tu vai se render. A noivinha faz denguinho, o matuto se aperreia, a comadre se encendeia, espalhando um zunzunzinho, tem licor bolo quentinho, canjica, mi e beiju. Corre o fole do chachu no baião e no rojão, misturando tradição com a alegria do angu. Essa farsa bem-humorada nunca quis ninguém ferir, é um jeito de traduzir nossa cultura enraizada. Cada cena encenada tem valor de identidade, une riso e amizade nos festejos do sertão, celebrando o São João com orgulho e lealdade. Que perdure essa lembrança pelas vilas do Nordeste, onde a fé sempre se veste de cultura e esperança. Cada riso é uma herança, cada verso é gratidão, pois no palco do sertão, entre a sanfona e a fogueira, o casamento é a bandeira da mais viva tradição. Veste traje de matuto é mostrar tradição. Tem remendo no gibão e chapéu de couro enxuto. Cada peça traz o fruto da cultura popular. Quando o povo vai dançar no compasso da sanfona, veste a alma nordestina para seu povo homenagear. A botina bem surrada, a calça de remendão, camisa de algodão e a gravata engraçada. Tem chapéu de aba quebrada, lenço ao peito pendurado. Cada traje é um recado que o São João faz reviver, pra ninguém jamais esquecer o sertão representado. Tem vestido de chitão, com rendinha colorida, fita, laço, flor garrida, enfeitando o coração. A pintura da feição, com pintinha e sobranceia, faz a moça ficar bela no terreiro iluminado, onde o povo encantado vê a festa sempre singela. Mesmo sendo caricatura, feita em tom de brincadeira, tem raízes na maneira de lembrar nossa cultura. Mas que simples vestidura é memória do sertão. Cada roupa do São João guarda um traço verdadeiro, do vaqueiro ao lavrador, do Nordeste e seu chão. Por isso o traje matuto nunca perde seu valor, é um símbolo de amor ao costume mais absoluto, do mais velho ao mais miúdo. Todos querem envergar essa roupa para mostrar que a cultura é resistência e mantém com consciência nosso povo a festejar. Eita! É, meu compadre Bazuza, eu, Oviedo Abreu, diretamente do povoado Borda da Mata, vou ficando por aqui, mas amanhã, domingo, nós volta a se debruçar aqui no programa Saudades da Roça. Eita, meu bicho caia! Pra esse povo da feira de Tobias Barreto, tudinho! Eita! Até mais ver, meu compadre Bazuza! Até mais ver, meu povo! Lengo, lengo, tengo, lengo, lengo!
1: Eita, tá lengo,
2: lengo,
1: lengo, lengo,
2: Juazeiro, Juazeiro!
3: Quem é o cantor?
1: O cantor é ele, rapaz, Oviedo, mas ele tá meio desvinduado. Me olha fazendo aí o nosso... O nosso verso em prosa. Ele não cantou essa música. Pego, lego, pego, lego, pego, lego, pego. Pego, lego, pego, lego, pego. Venga do rolê. É isso aí, rapaz. Eita, coisa boa. Vamos só pegar ela. Bora. Vamos só pegar ela já. Bota a cantiga de João do Paripé, menino. Olha, que raça. Daqui a pouco eu libero já, né? Vamos lá.

Dia, seu Bazuza. Passa a música aí de frente aí pra conhecer pro pessoal aqui, a Rebeca também, viu? E seu parente quer falar com você. Mas, dia, seu Bazuza, passa a música de frente aqui, viu? O forró pra nós, viu? Que tá bonzinho, né, seu Bazuza? Deixa a mão de forró, oi!

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Eita, a gente tá ficando por aqui, essa amanhã gostosa de sábado, né? Vai me ver que tá com a vida agora, vai pegar agora o programa, a programação da Tumia Barreta, as manhãs iluminadas. Eu hoje com o nosso Josué Pereira, passando a mensagem da palavra de nosso Senhor Jesus Cristo pra família tumbiense. E vou ficando por aqui, amanhã a gente volta, se Deus quiser, e ele quer por quê? Porque Deus é caipira!

0: azulé.
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0: gente.
1: Pelo sinal da Santíssima Cruz, livrai-nos Deus, nosso Senhor, dos nossos inimigos. Em nome do Pai, do Filho e do Espírito Santo. Amém. Vinde, Espírito Santo, enchei os corações dos vossos fiéis e acendei neles o fogo do vosso amor. Enviai ao Senhor o vosso Espírito e tudo será criado, e renovareis a face da terra. Oremos. Ó Deus, que instruíste os corações dos vossos fiéis, com a luz do Espírito Santo, fazei que apreciemos retamente todas as coisas, segundo o mesmo Espírito, e gozemos sempre da sua consolação. Por Cristo Senhor nosso. Amém. São Miguel Arcanjo, defendei-nos no combate. Sede o nosso refúgio contra as maldades e as ciladas do demônio. Ordene-lhes Deus, instantemente o pedimos. E vós, príncipe da milícia celeste, pela virtude divina, precipitai ao inferno Satanás e a todos os espíritos malignos que andam pelo mundo para perderem as almas. Assim seja. A cruz sagrada seja minha luz, não seja o dragão meu guia. Retira-te, Satanás, nunca me aconselhes coisas vãs. É mal o que tu me oferece, bebe tu mesmo do teu próprio veneno. Santo anjo do Senhor, meu zeloso guardador, se a ti me confiou a piedade divina, que sempre me rege, me guarde, me governe, me ilumine. Amém. Muito bom dia, querido e amado povo de Deus. Estamos chegando para apresentar o programa Manhãs Iluminadas, hoje substituindo o Padre Humberto. O Padre Humberto não pôde vir, já mando o nosso abraço aí ao Padre Humberto, a todos aí na casa paroquial, nos ouvindo, nos assistindo. Nosso abraço a vocês também aí do outro lado. Nosso abraço a nosso irmão que está aqui nos auxiliando. Gustavo está aqui nos auxiliando, vamos estar aqui até às 9 da manhã, levando a palavra de Deus, falando de Deus, falando das coisas boas do céu. Então eu já convido você a pegar a sua Bíblia ou a sua liturgia diária. Hoje é sábado dia 27 de junho de 2027. Nós estamos na 12ª semana do tempo comum, a cor de hoje é o branco, hoje é dia de Santa Maria do Sábado, dia também de São Cirilo de Alexandria, que foi bispo e doutor da igreja. E as leituras de hoje que a igreja nos traz, a primeira leitura é a leitura do livro das Lamentações, está no capítulo 2, versículos 2, 10, 14, 18 e 19. O salmo de hoje é o salmo 73, em algumas bíblias é o salmo 74. E o evangelho, vamos refletir a partir das 8 da manhã, é o evangelho de São Mateus, está no capítulo 8, versículo 5. Muito bem, vamos ouvir uma canção. Você já pode ir mandando aí sua mensagem para a live. Já estamos no ar, já estamos ao vivo. A live da Tobias Barreto FM. Vamos ouvir uma canção, a gente volta já.

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Tobias Barreto FM, programa Manhãs Iluminadas, 7 horas 27 minutos aqui na cidade de Tobias Barreto. Passar aqui rapidinho a programação da festa de São Pedro e São Paulo, lá do conjunto Padre Pedro, que está em andamento, está quase no finalzinho já. Hoje, sábado, dia 27, às 19 horas, noite de oração pelas comunidades. Celebrante de hoje é o Padre Givaldo Modesto, ele é vigário paroquial da paróquia Nossa Senhora Imperatriz dos Campos, aqui da cidade de Tobias Barreto. É ele quem vai celebrar a Santa Missa por lá hoje. O tema de hoje é o Evangelho do Dia. Os organizadores de hoje, moradores da rua D e C, comunidades convidadas, são as comunidades circunvizinhas, e a comunidade avisa que após a Santa Missa haverá leilão. Amanhã, domingo, é o encerramento da festa de São Pedro e São Paulo, 6 horas da manhã, alvorada festiva, e às 17 horas é a procissão com a dor dos padroeiros pelas ruas da comunidade. Em seguida, é a Santa Missa com o Padre Humberto. Muito bem, está aí a festa de São Pedro e São Paulo, lá da comunidade Padre Pedro. Mandando um abraço ao coordenador Gilvan. Gilvan tá de lá nos ouvindo, nos assistindo pela live. Um abraço, viu, Gilvan, para você. Obrigado. Obrigado a cada um de vocês também aí na comunidade Padre Pedro. Tem aqui a programação também da festa de São Pedro e São Paulo, lá da Lagoa Redonda. Começou ontem, lá na Lagoa Redonda. A primeira noite de ontem foi a noite mariana. Quem celebrou ontem foi o Padre Elias. Ele veio de lá, da paróquia Senhor do Bonfim, lá do Mimoso, de Sátiro Dias, na Bahia. E hoje é a segunda noite, sábado, dia 27, a noite das famílias. 19 horas e 30 minutos inicia-se a novena. 18h30 inicia-se a novena. 19 horas a Santa Missa. O presidente da celebração de hoje é o Padre Jailton. Ele é lá da paróquia Sagrado Coração de Jesus, lá de Heliópolis, da Bahia. Os organizadores da noite de hoje é a Pastoral da Acolhida e a Liturgia. A animação de hoje são dos Soldados de Cristo, lá de Heliópolis, da Bahia. E as comunidades convidadas da noite: Caçaçais, São Paulinho, Candeal 2, Cruz dos Pagãos, deixa eu ver aqui quem mais. Cruz dos Pagãos e Paróquia Sagrado Coração de Jesus. Muito bem, está aí a segunda noite hoje. Amanhã, domingo, é a terceira noite. Amanhã não tem programação, a gente vai passar logo. Terceira noite é a noite dos devotos de São Pedro e São Paulo. 18h30 inicia-se a novena, isso amanhã. 19 horas, Santa Missa. Presidente da celebração de amanhã é o Padre Eduardo Paiva. Ele é lá da paróquia Nossa Senhora de Nazaré, de Itapicuru. Os organizadores da noite de amanhã é o grupo Servindo ao Senhor e Unidos pela Fé. A animação de amanhã é do Ministério de Música Nossa Senhora de Nazaré. Comunidades convidadas de amanhã: Itapicuru, Boa Vista, Catu e Lagoa dos Soares. Muito bem, está aí programação da festa de São Pedro e São Paulo, lá da Lagoa Redonda. Começou ontem, já está em andamento, e hoje é a segunda noite. Muito bem, vamos agora à primeira leitura de hoje. Convido você aí a pegar a sua liturgia ou a sua Bíblia. A igreja traz para

nós a primeira leitura de hoje é a leitura do livro das Lamentações, está no capítulo 2, versículos 2, 10, 14, 18 e 19. Leitura do livro das Lamentações. O Senhor destruiu sem piedade todos os campos de Jacó. Em sua ira, deitou abaixo as fortificações da cidade de Judá. Lançou por terra, aviltou a realeza e seus príncipes, sentados no chão em silêncio. Os anciãos da cidade de Sião espalharam cinza na cabeça, vestiram-se de saco. As jovens de Jerusalém inclinaram a cabeça para o chão. Meus olhos estão machucados de lágrimas. Fervem minhas entranhas. Derramam-se por terra o meu fel diante da arruinada cidade de meu povo. Vendo desfalecerem tantas crianças pelas ruas da cidade. Elas pedem às mães o trigo e o vinho. Onde estão? E vão caindo como derrubadas pela morte nas ruas da cidade, até expirarem no colo das mães. Com quem te posso comparar? A quem te posso assemelhar, ó cidade de Jerusalém? A quem te igualarei para te consolar, ó cidade de Sião? Grande como o mar é a tua aflição. Quem poderá curar-te? Teus profetas te fizeram ver imagens falsas e insensatas. Não puseram a descoberto a tua malícia para tentar mudar a tua sorte. Ao contrário, deram-te oráculos mentirosos e atraentes. Grife o seu coração ao Senhor. Grite o seu coração ao Senhor. Em favor os muros das cidades de Sião. Deixa correr uma torrente de lágrimas de dia e de noite. Não te concedas repouso. Não cessem de chorar as pupilas de teus olhos. Levanta-te, chora na calada da noite, no início das vigílias. Derrama o teu coração como água diante do Senhor. Ergue as mãos para Ele, pela vida de teus pequeninos, que desfalecem na fome em todas as encruzilhadas. Palavra do Senhor. Graças a Deus. Vamos ouvir uma canção, a gente volta já.

0: Dias Barreto FM, programa Manhãs Iluminadas, 7 horas 39 minutos, aqui na cidade de Tobias Barreto. Mandando um abraço aí a Clóvis Serafim, está nos ouvindo. Bom dia, que todos tenham uma manhã iluminada. Um abraço, viu, Clóvis? Um abraço a todos vocês também que estão aí. Você que está aí na sua, nos assistindo pela sua Smart TV, no seu quarto. Você que está aí na cozinha, aprontando café. Nosso muito obrigado a cada um de vocês. Você também que está pelo celular. Um abraço especial a todos vocês. Abraço a Basília, Juliana, está sempre nos ouvindo. Aí na João Alves Filho, um abraço, viu, Basília? Abraço a vocês aí na Rua Itabaianinha. Você que nos ouve aí, aqui em qualquer lugar, aqui na cidade de Tobias Barreto. Ou você em outras cidades que estão nos assistindo também. Você em outros estados, você lá na cidade de São Paulo, que estão nos assistindo. Nosso abraço, nosso muito obrigado a cada um de vocês. Muito bem, vamos a uma pequena história. Uma história que fala sobre o preguiçoso. Você é preguiçoso não, né? Você é preguiçosa não, né? O preguiçoso. Em um certo vilarejo, havia um homem que era muito preguiçoso. Ele levava a sua vida sem muito esforço. Numa certa manhã, ele caminhava numa propriedade em uma plantação de uvas. E ali
1: se sentiu, começou a desgustar aquelas deliciosas uvas. Quando de repente o dono da propriedade se deparou com ele. O dono da propriedade gritou: "Pega, ladrão! Pega, ladrão!" Ele saiu correndo e se adentrou numa mata, onde se deparou com uma raposa, que só tinha duas patas dianteiras. Ele pensou consigo: como é que essa raposa consegue sobreviver só com duas patas? De repente, apareceu um enorme leão. O homem rapidamente subiu em uma árvore e começou a observar. Ele achava que o leão iria devorar a raposa, mas foi ao contrário. O leão trazia na sua boca um pedaço de carne para alimentar a raposa. Ele pensou consigo: como é fascinante a forma que Deus cuida das criaturas. E pensou: vou fazer o mesmo. Rapidamente, ele partiu para o centro da cidade e, em meio a uma grande multidão, ele sentou-se e ficou esperando que alguém viesse lhe trazer algo para comer, assim como o leão fez com a raposa. Mas ninguém lhe trouxe nada. Decepcionado, ele começou a caminhar e esbarrou em um homem sábio, em meio àquele povo. Ele não perdeu
0: a oportunidade e lhes falou do leão e da raposa.
1: No final,
0: questionou o sábio, dizendo: poxa, eu pensei que aquele fosse um sinal de Deus para mim. Se Deus tem piedade daquela raposa, não teria ele piedade de mim? O sábio respondeu: amigo, Deus sempre tem um plano para cada um de nós. Mas, meu filho, você interpretou o sinal de Deus de forma errada. Ele não quer que você seja como a raposa, e sim como o leão. Então, meus queridos e amados irmãos, existe um provérbio que diz que quem não quer trabalhar também não deve comer. Então, Jesus disse: meu Pai trabalha sempre, por isso eu também trabalho. O trabalho, ele dignifica o homem. Então, trabalhe sempre para o reino de Deus. Tem pessoas que ela pensa de uma forma diferente. Então, aquele homem, como nos conta a história, ele achava que o leão ele ia devorar a raposa. Ele ficou admirado com a forma que Deus trabalha. Deus trabalha de uma forma diferente na nossa vida. Então, às vezes, a forma que a gente está pensando, a forma que a gente pensa, a forma que, às vezes, a gente imagina, não é a forma de Deus. Às vezes, Deus nos coloca para fazer um trabalho para Ele. A gente começa a fazer aquele trabalho, às vezes, na nossa igreja, na nossa casa, seja lá onde for que Deus lhe coloque, a gente precisa pedir a Deus o discernimento de saber fazer aquele trabalho, mas na forma de Deus, da forma que Deus quer. Porque às vezes quando a gente começa a fazer as coisas da nossa forma, do nosso jeito, a gente começa a colocar os pés pelas mãos. E aí a gente faz tudo errado, a gente se atrapalha todo, começa a fazer as coisas todas erradas. E Deus, às vezes, não quer daquela forma. Às vezes é dentro dos movimentos, às vezes é dentro da igreja, dentro das pastorais. Quantas e quantas vezes nós estamos dentro de um movimento, dentro de uma pastoral. E aí Deus nos chama a participar daquele movimento, mas aí a gente começa a pensar de forma diferente, de forma errada. Porque às vezes Deus nos chama para estar ali no movimento, mas em meio aos membros, e às vezes a gente quer estar lá na frente. Às vezes a gente quer ser o coordenador. Não porque Deus quer que eu seja o coordenador. Deus quer que eu mande nos outros. Deus quer que eu dê as ordens. E às vezes não é. Às vezes Deus quer que a gente vá participar. E dê o exemplo, não lá na frente às vezes, mas dê o exemplo cá no meio, junto com o povo. E nós muitas das vezes pensamos dessa forma, diferente. Por quê? Porque às vezes a gente não está vivendo aquilo que Deus quer. Porque a gente às vezes faz as coisas erradas? Porque em muitas das vezes nós queremos satisfazer a nossa vontade e não a vontade de Deus. E às vezes isso é dentro da nossa família também. Quantas vezes o homem abafa a vontade da mulher? Às vezes a mulher, o homem às vezes dentro da casa não deixa a mulher nem falar. Não deixa os filhos nem falar, porque ele é que é o chefe. A vez é dele, só quem fala é ele, só quem manda é ele. E às vezes não é dessa forma que Deus quer, que nós vivamos dentro das nossas casas, dentro das nossas igrejas, dentro das nossas famílias. Precisamos ser mais simples, precisamos viver e fazer com que os outros também vivam. A gente não é o centro. Nós não somos o centro, não, da igreja, das coisas de Deus. Nós somos servos inúteis. Precisamos fazer o que devemos fazer, aquilo que Deus nos chamou, e não aquilo que Deus não nos chamou. Às vezes é dessa forma. Queremos, não, o coordenador vai ser eu, porque eu sei que Deus me chamou para isso. Não, às vezes Deus não está lhe chamando para isso, não. Às vezes Deus está lhe chamando para ser o mais simples dos simples. Lá atrás, o último. E a gente que às vezes, muitas vezes, quer estar lá na frente. Então, às vezes somos como esse homem. Às vezes somos preguiçosos para as coisas de Deus. Quando é para fazer um trabalho para Deus, é uma preguiça. Só chega atrasado, só faz as coisas erradas, faz as coisas atrapalhadas para Deus. Mas quando é para o mundo, quando é para uma festa, a gente consegue chegar no horário certinho. Se existe um aniversário, a gente é 7 horas, 6:50, a gente já está lá. Mas quando é para Deus, se a missa é 7 horas, a gente só quer chegar 7:10. Então a gente precisa, às vezes, fazer as coisas para Deus certo e deixar, às vezes, de ser tão preguiçoso. Às vezes a gente quer só as coisas de Deus, só os bens de Deus. Precisamos parar um pouquinho para ver se a gente não está interpretando, como esse homem aqui fez, as coisas erradas. Ele interpretou a história, ele olhando aquela raposa e aquele leão, ele interpretou de forma diferente. Nós, às vezes, interpretamos também as coisas diferentes. Quando a gente, às vezes, olha para uma pessoa, a gente já começa a julgar aquelas pessoas. Diz, não, aquela pessoa, ó, pela forma que aquele rapaz está se vestindo, eu sei que ele é assim. Quantas vezes nós somos dessa forma? Quantas vezes nós olhamos uma pessoa com a roupa esfarrapadas e ali a gente diz, ali é um vagabundo? Quantas vezes a gente olha para uma pessoa porque tem tatuagem e a gente já quer fazer um julgamento? Quantas vezes você vê uma pessoa bem vestida, com paletó, bem vestido, com sapato bonito, e aí a gente já diz assim, não, ali está bem vestido, ali é uma pessoa de bem, às vezes não é. Às vezes é um assaltante, às vezes é uma pessoa, um bandido, é uma pessoa que vai matar você ou sua família. E às vezes, por causa da nossa ingenuidade, muitas das vezes cometemos esses erros, por causa, às vezes, das nossas interpretações erradas, julgamentos que fazemos das outras pessoas. Então, que não sejamos preguiçosos para as coisas de Deus, que não venhamos a fazer as coisas para Deus com preguiça, que sejamos mais corajosos e que venhamos a parar de interpretar a vida das outras pessoas, de julgar as outras pessoas, olhar e julgar. Deus não nos chama para isso. Deus nos chama para vivermos a busca dele, mas com discernimento. Procure fazer as coisas de Deus com discernimento. Quando você for fazer qualquer coisa para Deus, pare um pouquinho, ore um pouquinho, reze um pouquinho, veja se é aquilo mesmo que Deus quer para você e para a sua vida. Para você não se atrapalhar todo, para você não colocar os pés pelas mãos e para você não botar a perder sua família, o povo da igreja, as coisas que Deus lhe chamou. Veja se é aquilo mesmo que Deus quer para você, se é aquilo mesmo que Deus quer para a sua vida. Não interprete as coisas de Deus da sua forma, mas interprete as coisas de Deus da forma que Deus quer. E você só vai conseguir isso falando com Deus, tendo intimidade com Deus. Vamos ouvir uma canção e a gente volta já.
2: Se puder, põe a mão no seu coração agora. E vamos pedir ao Senhor que envie o Espírito Santo. Espírito de verdade, que perscruta o íntimo de nós, que conhece o íntimo do seu coração. Vamos pedir ao Senhor que nos dê um coração novo. Ele que conhece o nosso coração, nos purifique e nos perdoe para celebrarmos dignamente esta Santa Eucaristia.

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1: Tobias Barreto FM, programa Manhãs Iluminadas, 7 horas e 56 minutos, aqui na cidade de Tobias Barreto, mandando um abraço, Lourdes Barbosa. Bom dia, feliz sábado, estou sintonizado aqui na Colônia 13, um abraço, Lúcia Barbosa, Colônia 13, lá em Lagarto, nos assistindo pela live da Tobias Barreto FM, um abraço, viu, Lourdes, obrigado pela participação e pela audiência. Mandando um abraço a todos vocês aí da paróquia São Pedro e São Paulo da Lagoa Redonda. Pessoal de lá da Lagoa Redonda estão nos assistindo também. Um abraço a Adriana Silva, está aí na rua, aqui na Rua da Rinha, em Tobias Barreto. Vocês aí na Rua Itabaianinha estão nos assistindo. Nosso abraço. Você do Santos Dumont, nosso abraço também. Você em todos os bairros aqui da cidade, nas ruas. Você que está aí nos povoados, o nosso abraço, o nosso muito obrigado. Convido você a pegar a sua Bíblia. Vamos ao Salmo do dia. O Salmo de hoje é o Salmo 73. Em algumas Bíblias é o Salmo 74. Não esqueceis até o fim a humilhação dos vossos pobres. Ó Senhor, ó Senhor, por que razão nos rejeitastes para sempre? E vos irais contra as ovelhas do rebanho que guiais? Recordai-vos deste povo que outrora adquiristes, desta tribo que remistes para ser vossa herança, e do monte de Sião que recolhestes por morada. Não esqueçais até o fim a humilhação dos vossos pobres. Dirigi-vos até lá, para ver quanta ruína. No santuário o inimigo destruiu todas as coisas, e no rugido, e rugindo como feras, no local das grandes festas, lá puseram suas bandeiras vossos ímpios inimigos. Não esqueçais até o fim a humilhação dos vossos pobres. Pareciam lenhadores derrubando uma floresta, ao quebrarem suas portas com martelos e com malhos. O Senhor, ó Senhor, puseram fogo mesmo em vosso santuário, rebaixaram, profanaram o lugar onde habitais. Não esqueçais até o fim a humilhação dos vossos pobres. Recordai vossa aliança à medida transbordou, porque nos astros desta terra só existe a violência. Que não se escondam envergonhados e humilhados o pequeno, mas glorifiquem vosso nome, o infeliz e o indigente. Não esqueçais até o fim a humilhação dos vossos pobres. Vamos ouvir uma canção, a gente volta com o Evangelho do dia.

0: Bom dia, Josué. Josué, aqui é Cacá da Água Redonda. Estou escutando o seu programa, meu querido. É o padre hoje não está, né? Nosso querido padre, né? Não está. Um abraço para o nosso querido padre, né? Josué, estou ouvindo o programa, meu querido. Eu queria que você passasse aquela música, Johnny, em nome do nosso amor, que eu gosto muito dessa canção. A Ferença, Dona, é a minha família, meu pai, né? É vocês da rádio aí, meu querido. Um abraço para Juliana e Basília, e seu amigo Cacá, Zé Carlos. Valeu, um abraço.
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2: 8:04.
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Tobias Barreto FM, programa Manhãs Iluminadas, 8h16 aqui na cidade de Tobias Barreto. Um abraço, Luísa de Jesus, bom dia, que Deus dê um abençoado fim de semana para todos que fazem esse maravilhoso programa abençoado. Um forte abraço, tô ligadinha. Lourdes Barbosa mandou outra mensagem aqui dizendo: quero abraçar o Padre Humberto, Gil e família, Pipoca e família, José e família e você. Que horas está fazendo esse programa e todos os ouvintes? Eu não perco por nada na Tobias Barreto FM. Um abraço, Lourdes Barbosa. Obrigado, viu, Lourdes? Vamos agora à parte mais importante do programa, o Evangelho do Dia. Convido você aí a pegar a sua Bíblia ou a sua liturgia diária. Hoje a igreja traz para nós o Evangelho de São Mateus, está no capítulo 8, versículos de 5 até o 17.

Vamos à parte mais importante do programa, o Evangelho do dia. É hoje o Evangelho de São Mateus, capítulo 8, versículos de 5 a 17. Muitos virão do Oriente e do Ocidente e se sentarão à mesa junto com Abraão, Isaque e Jacó. O Senhor esteja conosco, Ele está no meio de nós. Proclamação do Evangelho. Nosso Senhor Jesus Cristo, segundo São Mateus. Glória a vós, Senhor. Naquele tempo, Jesus entrou em Cafarnaum. Um oficial romano aproximou-se dele, suplicando: Senhor, o meu empregado está de cama, lá em casa, sofrendo terrivelmente com uma paralisia. Jesus respondeu: Eu vou curá-lo. O oficial disse: Senhor, eu não sou digno de que entres em minha casa. Dize uma só palavra e o meu empregado ficará curado. Pois eu também sou subordinado e tenho soldados debaixo de minhas ordens. E digo a um: vai, e ele vai. E a outro: vem, e ele vem. E digo ao meu escravo: faze isto, e ele faz. Quando ouviu isso, Jesus ficou admirado e disse aos que o seguiam: Em verdade, eu vos digo, nunca encontrei em Israel alguém que tenha tanta fé. Eu vos digo, muitos virão do Oriente e do Ocidente e se sentarão à mesa no reino dos céus, com Abraão, Isaque e Jacó, enquanto os herdeiros do reino serão jogados para fora, nas trevas, onde haverá choro e ranger de dentes. Então, Jesus disse ao oficial: Vai e seja feito como tu crestes. E naquela mesma hora, o empregado ficou curado. Entrando Jesus na casa de Pedro, viu a sogra deitada e com febre. Tocou-a na mão e a febre a deixou. Ela levantou-se e pôs a servi-lo. Quando caiu a tarde, levaram a Jesus muitas pessoas possuídas pelo demônio. Ele expulsou os espíritos com sua palavra e curou todos os doentes, para que se cumprisse o que foi dito pelo profeta Isaías: Ele tomou as nossas dores e carregou as nossas enfermidades. Palavra da salvação. Glória a vós, Senhor. Muito bem, querido e amado povo de Deus, as leituras de hoje, a começar pela primeira leitura, a leitura do livro das Lamentações, traz para nós ele insere na nossa vida esse contexto que vem falando o livro das Lamentações sobre o exílio da Babilônia. Então, o exílio da Babilônia, o povo de Jerusalém que viviam ali, diante de Deus, na presença de Deus, a cidade de Jerusalém, aquela cidade fortificada, aquela cidade maravilhosa, a cidade de Davi, como o povo antigo chamava. Então, aquela cidade, ela foi destruída. Ela ficou, na verdade, desolada. Por quê? Porque a Babilônia, os babilônicos, eles chegaram lá em Jerusalém e destruíram toda aquela cidade. Então, a maior parte daquele povo, eles foram levados pela Babilônia para uma terra estrangeira. Então, imagine você morar na sua cidade e chega um povo de fora. A gente está vendo isso lá na Rússia, na Ucrânia, aquele povo russo lá,
tentando invadir a outra cidade da Ucrânia para levar aquele povo. A gente está vendo isso também lá em Israel ainda hoje, nos tempos de hoje. Um país tenta invadir o outro, o povo daquele país tenta matar todo aquele povo do outro país, por causa, às vezes, de quê? Por causa, às vezes, da forma de pensar. Isso a gente está vendo hoje, ainda hoje a gente vê dessa forma, é do jeito que eu quero, é do jeito que eu imagino, é do jeito que Deus quer que seja na minha cabeça, que é para matar aquelas pessoas, porque ali não é de Deus. Então a gente precisa tomar um cuidado muito grande quando se trata, às vezes, de religião. Porque, às vezes, a forma que a gente pensa não é a forma que Deus pensa. Então, o povo da Babilônia, eles foram exilados, a cidade ficou desolada, a cidade de Jerusalém ficou uma cidade totalmente destruída. O povo foi levado para uma terra estrangeira e eles permaneceram lá. Eles carregaram o quê? Aquele povo de Jerusalém. Carregaram a dor e o luto, porque morreu muitas pessoas naquela época. Muitas pessoas ficaram ali, muitas viúvas, muitas mães perderam os filhos, muitos pais perderam as esposas, famílias destruídas, casas destruídas, a igreja, o templo de Deus foi totalmente destruído. A gente viu isso aqui no Salmo, que a gente acabou de ler ainda há pouco. Então, tudo isso, o povo, o salmista, ele fala lá: ó Senhor, por que razão nos rejeitastes para sempre e vos irais contra as ovelhas do rebanho que guiais? Recordai desse povo que outrora adquiristes, dessa tribo que remiste para a vossa herança e do monte de Sião que escolhestes por morada. Então esse povo aqui, eles estavam vendo essa destruição aqui da cidade de Jerusalém pelos babilônicos. A Babilônia chegou lá em Jerusalém e destruiu tudo, destruiu o templo, levou as famílias, levou o povo para uma terra estrangeira, o povo que carregava lá a dor e o luto. Tudo isso por causa de quê? Por que aconteceu isso? Por causa dos falsos profetas, que naquela época eles foram os grandes responsáveis por essa situação. Por quê? Eles foram responsáveis por isso, porque eles incentivavam o culto aos ídolos e afastaram o povo de Deus do verdadeiro Deus. Tudo isso por causa, às vezes, desse povo aqui, que eram os falsos profetas da época, que fizeram com que incentivaram o povo a adorar os deuses que não eram o Deus verdadeiro. Então, isso pode acontecer conosco hoje também. Nós podemos incentivar as pessoas a praticar o mal através da religião também. Muitos de nós podemos viver aí, como a própria palavra de Deus diz, lobos em peles de carneiro, em peles de cordeiro. Podemos sim ser dessa forma, podemos viver na igreja, podemos ser pessoas que vivem com a Bíblia debaixo do braço, mas por trás, pelas caladas da noite, pelas internet da vida, pelas escuridões aí das noites, pelas madrugadas, podemos praticar coisas que o demônio duvida. E mesmo sendo pessoas

por um rebanho, mas precisa tomar cuidado para não se tornar isso aqui, o falso profeta, para não viver como cordeiro, como lobo em pele de cordeiro. Então, cuidado para que a gente não venha ser dessa forma aqui. E Deus sabe, a cidade foi destruída por causa de quem? Por causa deles, que incentivaram o povo a adorar outros deuses. Não incentivou o povo a adorar o Deus verdadeiro. Então, a gente precisa buscar essa responsabilidade com as coisas de Deus, ser responsáveis com as coisas de Deus e não ser irresponsáveis com as coisas de Deus, porque as consequências chegam. O preço é cobrado e pode ser um preço alto. Então, se você toma conta de um rebanho, se você é o padre, se você é o pastor, se você é a pessoa que toma conta de um grupo de pessoas, de uma comunidade, a gente precisa tomar cuidado com isso, com essas coisas aqui. As coisas de Deus são coisas que precisam ser coisas bem feitas. Muitas pessoas estão fazendo as coisas de Deus mal feitas, de qualquer jeito, de qualquer forma. Se você chegar em muitas comunidades aí, é tanta pasta, é tanta coisa para a pessoa dar conta, é tanta coordenação, é coordenador disso, é coordenador daquilo. Você chega, quem é o coordenador do texto dos homens? Fulano. Quem é o coordenador da liturgia? O mesmo. Quem é o coordenador da equipe de festa? O mesmo. E aí, quando você vai analisar, a pessoa está fazendo tudo errado. Por quê? Porque tem muitas pastas. É muita coisa para dar conta e não faz nenhuma bem feita. É melhor pegar uma pasta só e fazer bem feita. Porque às vezes a gente perde essa noção de que a gente está fazendo para Deus. Aí a gente começa a trazer para o nosso ego. Não, porque eu sou o coordenador. Eu preciso fazer a liturgia, eu preciso organizar a liturgia, eu preciso organizar a festa, eu preciso organizar o novenário. E aí, quando vai analisar, não está fazendo nenhum bem feito. Tudo mal feito, esquecendo o que está fazendo para Deus. Então a gente precisa encaminhar as pessoas para Deus, para o Deus verdadeiro, para que as pessoas não se desviem das coisas de Deus e comece a olhar as coisas do mundo. A responsabilidade às vezes é nossa. Nós que somos de caminhada, somos de igreja, as pessoas do mundo estão olhando para nós. E quando a gente começa a fazer as coisas erradas, o povo vai dizer assim: se você que é de Deus, se você que é de igreja, se você que é de caminhada, tá desse jeito, quanto mais eu. Você que está na presença de Deus, você que diz que é um servo de Deus, uma pessoa de igreja, de caminhada, que está na presença de Deus, está fazendo as coisas erradas desse jeito, quanto mais os do mundo. Então as pessoas, elas olham sim, e a gente precisa tomar cuidado. Se você tomou a decisão, se você diz que é de Deus, se você resolveu viver para Deus, viva como uma pessoa de Deus. Padre Léo sempre tem essas, ele sempre tinha essa frase: se você é de Deus, se você diz que é de Deus, viva como uma pessoa de Deus. Se você é uma pessoa do céu, mas você está aqui na terra, viva como uma pessoa do céu. Não é porque você é do céu e você está aqui na terra que você vai viver como uma pessoa da terra, não. Você tem que viver de onde você é. Se você sai daqui de Tobias Barreto e você vai para São Paulo, quando chega lá, você vai dizer que você é paulista? Não. Você tem que dizer que você é de Tobias Barreto, que você é nordestino, que você mora em São Paulo, está morando em São Paulo hoje, mas você é de Tobias Barreto. A mesma coisa é a pessoa que é do céu. Se você é uma pessoa do céu e você diz que é de Deus, viva como uma pessoa de Deus. O seu comportamento precisa ser um comportamento de uma pessoa de Deus. Uma pessoa do céu. Como é que a gente é do céu? Diz que é de Deus, quer ir para o céu, quer morar no céu, mas vive aqui no mundo, na maior bagaceira do mundo. Vive aí na cachaçada, vive aí na prostituição, vive aí nas drogas, vive no mundo e dizendo que é de Deus. Vive fazendo as coisas erradas, vive fazendo as coisas

por debaixo do pano, tudo nas escondidas, todo atrapalhado, todo errado. Não tem discernimento nenhum. Não consegue dizer assim: estou fazendo isso aqui porque é para Deus, isso aqui eu estou fazendo por amor a Deus. E diz que é de Deus, e diz que é uma pessoa que ora, que reza, que vive na presença de Deus, que vai para adoração, que vai para missa, que reza o texto, mas quando vai olhar a vida está toda errada, tudo fazendo as coisas tudo atrapalhada. Então as consequências elas chegam. Os falsos profetas incentivaram o povo a adorar outros deuses e começaram a fazer as coisas erradas e veio as consequências. A consequência, esse exílio da Babilônia foi por causa dos falsos profetas. As consequências na nossa vida podem chegar também. Então a gente precisa parar de fazer as coisas erradas, de estar agradando o demônio e desagradando a Deus. Quando a gente for fazer alguma coisa, a gente precisa analisar: peraí, isso aqui é de Deus? Isso que eu vou fazer aqui é de uma pessoa do céu? É de uma pessoa que quer ir morar lá no céu com Deus? Se a gente começar a pensar dessa forma, a gente vai começar a imaginar de que realmente a gente é de Deus, que eu sou do céu. Na hora que ora? Na hora da prática, na hora das escondidas, na hora das caladas. Quando você estiver sozinho, lá achando que ninguém está vendo nada, a gente precisa saber que Deus está vendo o que a gente está praticando, que isso tem consequências e que Deus vai nos cobrar, que Deus vai cobrar de cada um de nós. Então, a primeira leitura ela fala sobre isso, o exílio da Babilônia, o cenário dramático que aquele povo viveu lá de Jerusalém, que foram levados lá para uma terra estrangeira e permaneceram lá com a dor e o luto do sofrimento, da morte, da dor dos seus parentes, das pessoas e a perda da igreja e da sua terra por causa das palavras dos falsos profetas e da enganação que fizeram com o povo. E as consequências veio para os falsos profetas, juntamente com o povo que acompanharam, que não é diferente do cenário de hoje. Que não é diferente da nossa vida hoje. As nossas escolhas, nós podemos pagar os erros que nós cometemos hoje, nós podemos pagar com um preço muito alto. Então precisamos nos converter. O que é converter? Mudar de vida, mudar de direção. Ainda há tempo? Há tempo. Enquanto a vida, diz o do provérbio, esperança. Enquanto você está vivo, você ainda tem a chance, a oportunidade de mudar de vida, de se converter, de deixar a droga, a cachaça, a prostituição, tudo que não presta, a gente tem a oportunidade enquanto está vivo. Depois que você morrer, não tem mais chance. Você vai para o julgamento de Deus. Então a gente precisa viver nessa vida o amor que Jesus sempre fala. Amai-vos uns aos outros, assim como eu vos amei. Jesus falou tanto sobre isso. Tanto Jesus falou sobre essas palavras, tanto Jesus incentivou a cada um de nós: amai-vos uns aos outros. O que a gente vê é tanta briga, tanta ignorância, tanta brutalidade, tanta coisa errada e pessoas de igreja, pessoas de caminhada, pessoas de Deus. Por que está acontecendo isso? Porque às vezes a gente está perdendo o sentido. A gente está perdendo o sentido a visão do sagrado, do que é sagrado. Nós, muitas das vezes, estamos perdendo isso, sim, perdendo o sentido do sagrado, o sentido do céu. A gente precisa olhar mais para cima, olhar mais para o céu. A gente, às vezes, não percebe o quanto o céu é bonito, o quanto a gente deveria lutar pelas coisas de Deus, pelas coisas do céu. A gente muitas das vezes deixa de ir para uma missa, deixa de ir para uma igreja, deixa de estar na presença de Deus para estar no mundo, para estar na cachaça, para estar nos vícios, para estar no celular. Aí vem aquela história do preguiçoso, que tantas vezes nós somos preguiçosos, sim. Chega do trabalho às vezes 5 horas, missa é 7 horas. Está lá em casa sem fazer nada e é uma preguiça de ir na missa. Aí quando chega a dor, quando chega o sofrimento, quando chega a doença,
aí quer estar em toda missa, aí quer estar agora na presença dos padres, quer se confessar todo dia. Por quê? Por que que a gente não vai buscar enquanto há tempo? Por que que a gente tem saúde e não vai buscar a Deus? Por que que a gente tem dinheiro e não faz um esforço para ajudar as pessoas necessitadas? Quantas pessoas estão aí precisando de ajuda? Quantas pessoas necessitadas aí de uma roupa, de um sapato? A gente não faz caridade mais nenhuma. Hoje, nos tempos de hoje, é muito raro a gente querer fazer uma caridade. As pessoas chegam na nossa porta pedindo uma ajuda e aí a gente vai com o nosso julgamento. Ali não precisa não. Ali é aposentado, ali já tem seu dinheiro e a gente deixa de fazer a caridade com os nossos julgamentos, com os nossos erros. A gente precisa parar um pouquinho. Essa vida é curta. É um pouco tempo que a gente está passando aqui. Então Jesus viveu a vida dele, o pouco tempo que ele ficou aqui na Terra, ele viveu fazendo o quê? Vivendo o amor. A gente tem uma vida curta também aí, muitos de nós aí já estão com seus 40, 50 anos, muitos já com 60, 70, e é uma ruindade, é um apego ao dinheiro, é um apego às coisas do mundo, é um apego à roça, um apego a casa, que não deixa a casa para ir na missa de jeito nenhum, porque os ladrões vão roubar a minha casa. E a gente fica apegado a essas coisas. Jesus viveu o amor. Infelizmente, a gente vê aí, dia de segunda-feira, a gente passa aí em algumas ruas aí de Tobias, aqueles homens de idade, uma pessoa que devia ir para a igreja, devia estar na presença de Deus, à beira da morte, já quase morrendo, seus 70, quase 80 anos, e vive lá na prostituição, é bebendo, é se embriagando, é se prostituindo. Muitos deles morrem lá, naqueles lugares lá de prostituição, mas não busca a Deus, não quer saber das coisas de Deus. Perde o sentido do sagrado, perde o sentido das coisas de Deus. O demônio, ele faz a cabeça da pessoa e a pessoa perde aquele sentido de que vai morrer. Às vezes a gente perde esse sentido, eu posso morrer hoje, eu posso morrer daqui a pouco, você também pode morrer daqui a pouco. E como é que você vai se apresentar diante de Deus? Se eu morro num lugar de prostituição, como é que eu vou me apresentar diante de Deus? Se você morre sem estar na presença de Deus, como é que a gente vai se apresentar diante de Deus? Dessa forma, a gente perde esse sentido, às vezes, o sentido do sagrado. Então, para finalizar, o Evangelho de hoje ele fala sobre isso aqui. Aquele homem, o cidadão oficial romano, um pagão, que diante da sua expressão de fé, mostra para todo Israel que manifestou uma fé mais verdadeira e profunda do que todos que estavam ali. Então aquele cidadão romano, ele falou diante de Jesus uma expressão de fé. O que foi que ele disse? Senhor, eu não sou digno de que entres em minha casa, mas diga uma só palavra e o meu empregado ficará curado. Isso é uma expressão de fé. Isso é o que a gente ouve na Santa Missa, quando a Eucaristia é levantada, quando Jesus é levantado lá, depois de consagrado, depois que o padre consagrou, levanta a Eucaristia e todos nós dizemos, Senhor, eu não sou digno, depois que o padre diz, eis o Cordeiro de Deus, quando ele mostra, assim como João Batista, quando o padre levanta e diz, eis o Cordeiro de Deus, aquele que tira o pecado do mundo, todo o pecado do mundo, Jesus tira todo o pecado do mundo. Depois de consagrado na Santa Missa, o povo todo responde essa frase aqui do centurião, daquele homem, do soldado romano. Senhor, eu não sou digno de que entres em minha casa, ou seja, no meu coração. Mas diga uma só palavra e o meu empregado ficará curado. Dizei uma só palavra e eu serei salvo. É isso que a gente fala na Santa Missa. Que palavra é essa? Dizei uma só palavra e eu serei salvo. Que palavra é essa? Eu sempre pensei. Que palavra é essa que ele sempre fala? Mas dizei uma só palavra e eu serei salvo. A palavra é o próprio Jesus. Então que a gente ame como Jesus amou, assim como dizia o padre Jesus, o padre Zezinho.
Amar como Jesus amou. Viver como Jesus viveu. Sonhar como Jesus sonhou. Que a gente viva, pelo menos tente viver, como Jesus viveu. Louvado seja nosso Senhor Jesus Cristo. Para sempre seja Deus louvado e a nossa mãe, Maria Santíssima. Vamos ouvir uma canção, a gente volta já.

0: Tobias Barreto FM, programa Manhãs Iluminadas, quase no finalzinho aí do nosso programa, 8 horas 47 minutos aqui na cidade de Tobias Barreto. Um abraço, Adriana Silva, um cheiro, obrigado, viu, Adriana? Basília Batista do Nascimento e Juliana tá nos assistindo lá na João Alves Filho, tem um áudio dela, né? Vamos ouvir.
1: Bom dia, Josué. Bom dia, Gustavo. Bom dia para todos os ouvintes da Tobias FM. Essa música para ajudar a estar aqui comigo, para minha tia, que está escutando, para minha irmã também, e todos, né? E oferecer para Padre Humberto, Padre Givaldo, Padre Uri, Dom Carlos, e todos os padres, né? É oferecer também para a menina da Casa Paroquial, não menina, oferecer para todos os funcionários de lá. E também oferecer para Gi Biarque e Marquinhos Som, que é os que estão comandando no som da igreja, né? É ele, Gi Biarque, Marquinhos. E oferecer também para Zé Carlos, né? Conhecido por Cacá. E todos que estão escutando.
0: Muito bem, Basília. Um abraço, viu, para você e para a Juliana. Passamos aí, ainda há pouco, a música que Cacá pediu aí. Johnny, em nome do nosso amor. Um abraço, viu, Cacá, para você aí na Lagoa Redonda. Um abraço a todos que estão aí na Lagoa Redonda também. Nos ouvindo. Tem mais áudio?
2: Bom dia, Haroldo. A paz do Senhor. Peço as músicas do programa para toda a minha família. Peço oração pela minha família. Peço a música Contando as Bolinhas do Texto para oferecer a toda a minha família. Fica na paz do Senhor. Aqui é Josenilda, do Conjunto Maria do Carmo.
0: Um abraço, viu, Josenilda? Hoje não é seu Haroldo, não, Josenilda. Hoje é Josuel. Mas obrigado, viu? Seu Haroldo vai vir em uma outra oportunidade. Obrigado pela participação. Tem mais áudio? Acabaram-se os áudios. Peregrinação da imagem de Nossa Senhora Imperatriz dos Campos com as crianças. Saindo do bairro Conferência para o bairro São José, domingo, dia 28 de junho, 9 horas da manhã. Um abraço aí. A peregrinação da imagem de Nossa Senhora Imperatriz dos Campos, ela está peregrinando aí pelos bairros. Amanhã, domingo, dia 28, 9 horas da manhã, a imagem vai sair do bairro Conferência, lá para o bairro São José. Deixa eu ver aqui. Hoje, vou repetir aqui mais uma vez. Hoje, lá o novenário, a festa de São Pedro e São Paulo da Lagoa Redonda, da comunidade Padre Pedro, é a nona noite hoje, amanhã é o encerramento, mas hoje, dia 27, última noite, 27 de junho, sábado, 19 horas, inicia-se a novena. Hoje é a noite de oração pelas comunidades. O celebrante de hoje é o Padre Givaldo Modesto, ele é vigário paroquial da paróquia Nossa Senhora Imperatriz dos Campos. E a comunidade também avisa que hoje haverá leilões. Após a Santa Missa, traga sua doação e venha arrematar a sua prenda. Lá onde vai ser o leilão, na Praça da Capela, na frente da igreja. Na igreja São Pedro e São Paulo, do bairro Padre Pedro. E amanhã o encerramento da festa dos padroeiros São Pedro e São Paulo da comunidade Padre Pedro, 6 horas da manhã, alvorada festiva, e às 17 horas, procissão com a dor dos padroeiros pelas ruas da comunidade. Após a procissão, acontecerá a missa solene. Primeiro vai acontecer a procissão, logo após a missa solene, que será celebrada pelo Padre Humberto da Silva, pároco aí da paróquia Nossa Senhora Imperatriz dos Campos. E rapidinho aqui também, passar a programação da festa de São Pedro e São Paulo, lá da Lagoa Redonda. Hoje é a segunda noite, sábado, noite das famílias, 16h30, 6h30, inicia-se a novena. 7h, inicia-se a Santa Missa. Presidente da celebração de hoje é o Padre Jailton. Ele é lá da paróquia Sagrado Coração de Jesus, lá da cidade de Heliópolis. Organizadores da noite de hoje é a Pastoral da Acolhida. Pastoral da Acolhida e Liturgia. Animação, coral, Soldados de Cristo de Heliópolis. Comunidades convidadas da noite de hoje: Caçaçais, São Paulinho, Candeal 2, Cruz dos Pagãos e Paróquia Sagrado Coração de Jesus. Amanhã, domingo, isso lá na Lagoa Redonda. Amanhã, domingo, terceira noite, é a Noite dos Devotos de São Pedro e São Paulo. 18h30, 6h30, inicia-se a novena. 7h é a Santa Missa. Presidente da celebração de amanhã é o Padre Eduardo Paiva. Ele é o pároco lá da paróquia Nossa Senhora de Nazaré de Itapicuru. E os convidados da noite de amanhã é o grupo Servindo ao Senhor e Unidos pela Fé. A animação de amanhã é do Ministério de Música Nossa Senhora de Nazaré de Itapicuru. E as comunidades convidadas da noite de amanhã: Itapicuru, Boa Vista, Cato Grande e Lagoa do Soares. Está aí a programação das comunidades que estão em festa: a paróquia São Pedro e São Paulo, lá da Lagoa Redonda, e a comunidade do Padre Pedro, que também está em festa, encerra amanhã, da comunidade Padre Pedro. Deixa eu passar aqui rapidinho só a capa da comunidade da festa de Santa Ana e São Joaquim, lá da comunidade Mariana. Vai começar no dia 16. Começa no dia 16 de julho e vai até o dia 25. Esse ano vem com o tema Santa Ana e São Joaquim, acolhei as nossas famílias, lá do povoado Mariana. Um abraço a todos vocês aí do povoado Mariana, com a festa de Santa Ana e São Joaquim. Muito bem. Dá tempo de ouvir uma música? Dá, né? Vamos ouvir uma canção e a gente volta para finalizar o programa.

Tobias Barreto FM, programa Manhãs Iluminadas, finalizando aí já o nosso programa, agradecendo a cada um de vocês que participaram aí conosco pela live da Tobias Barreto FM, você que participou direto e indiretamente, o nosso muito obrigado. Agradecendo ao Padre Humberto pelo convite, Maria Almeida também, o nosso abraço, viu Maria? Obrigado. E a todos vocês aí que participaram pela live da Tobias Barreto FM. Vamos finalizar com a nossa oração. Deixa eu ver se chegou alguma mensagem. Só Lourdes Barbosa finalizando aqui. Jesus abençoe a nossa semana que vai iniciar. Obrigado, viu, Lourdes? Obrigado, Adriana, Luísa de Jesus. Obrigado a todos vocês que participaram desde o início, Basília, e a todos vocês. Obrigado, Gustavo. Finalizar o nosso programa. Ó Jesus, vive Maria, vinde e vive nós com vosso Espírito de Santidade, na plenitude de vossos dons, na perfeição de vossos caminhos, na verdade de vossas virtudes, na comunhão de vossos mistérios. Dominai sobre todos nós as potências inimigas, o mundo, o demônio e a carne, na força do vosso Espírito e para a glória do vosso Pai. Assim seja, a vossa proteção recorremos, Santa Mãe de Deus, não desprezeis as nossas súplicas e nossas necessidades, mas livrai-nos sempre de todos os perigos, ó Virgem gloriosa e bendita. Amém. Muito obrigado a todos, tenham todos um bom dia, até uma próxima oportunidade, se Deus quiser. Tchau, tchau.

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1: 9:04.
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0: bom dia pra você, ligadinho na Tobias Barreto FM.
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0: Tá começando mais um Sabadão do GG. É o Sabadão do GG comigo, comigo e com você. Iniciando mais um sábado, graças a Deus, por sem ele. Sem ele nós não somos nada.
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0: Ele que nos dá força, que nos dá coragem, nos dá capacidade.
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0: Somente Deus para nos capacitar. Eu quero agradecer a Ele, primeiramente, Ele que nos dá força. E é Ele que me capacita e me traz essas vantagens de viver. Ele que nos dá esse respirar. E agradecendo a Ele que Ele nos deu um ótimo sábado. Um ótimo sabadão. Iniciando, vamos, como será o amanhã? Como será o amanhã com Daniel Luz, Dedê Júnior, Chega Mais Pra Cristo e Marcados Pagode Gospel. Agradeça a Deus.
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0: E como é que será o nosso amanhã?
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0: Hoje a gente sabe.
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0: Só quem sabe é ele.
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0: Então reflita.
3: É.

0: E aí, iniciando com essa canção, que a gente agradece a Deus por mais um dia, por mais um sábado, por mais uma semana.
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0: Pois o amor dele nunca falhou. E é isso aí, eu quero convidar você para poder participar dessa programação maravilhosa aqui no Sabadão do GG. Então vem na rádio de todos, a 87,9, a Tobias Barreto FM. Número de contato pra você ligar pra gente.
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0: Pra você mandar sua mensagem, pedir a sua canção. É o 799-9996-8790.
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0: Quero mandar um abraço pra todos os ouvintes.
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0: O bairro Ducati. É o bairro centenário, conhecido como Ducati.
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0: Quero mandar um abraço pra Rodrigo. Rodrigo tá ligadinho na Hortifruti Bom Gosto. Seu Frásio também.
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0: Hortifruti que você quiser comprar.
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0: Suas frutas, seus legumes.
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0: Você é morador do da. Você é morador do da Ducati. É lá, viu?
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0: E também mando um abraço muito especial pro meu colega, meu amigo Wilson WS Cabeleireiro.
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0: É o barbeiro cabeleireiro, Wilson. Tamo junto, viu, meu amigo? Um abraço, ele pede a canção Mundança, com Marina Aquino. E a gente vai tocar ela assim.
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0: Mas antes vamos ouvir áudio de ouvinte que já tá ligadinho com a gente. Nossa, Tubias 8 FM. Olha ela, nossos ouvintes de todos os sábados. Fala, Maria de Matos, muito bom dia.
5: Bom dia, Gustavo. Aqui é a Maria da Bipen 3. Gostaria de ouvir hoje o projeto Camargo e Luciano. Cada volta é um recomeço. Ofereço para todos os ouvintes, para todos da minha família e para você. Um ótimo final de semana, Gustavo, na proteção do Senhor Jesus. Que Deus nos abençoe. Um abraço.
0: Amém! Pois Deus é bom. Muito obrigado, Maria do Agripino 3. Tamo junto. Muito obrigado pela sua participação de todos os sábados.
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0: Maria que aproveitou
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0: o São João dela com galeto. É, um galetinho daquela...

0: um cheiro muito grande, viu? Quero mandar um abraço também pro meu papai, o Lechinho Esperança. Sempre tá ligadinho com a gente, ligadinho no Facebook. É isso aí, pra você que quiser mandar uma mensagem, você que quiser ver essa carinha maravilhosa, você pode acessar o Facebook, viu? Inclusive, tô de cabelo cortado. Tô de cabelo cortado, viu? E quem cortou foi o Wilson. Valeu, Wilson. Vamos com a canção que ele pede. Vem aí, Mundança, com Marina Aquino e também Flávio Leandro.
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1: A canção Mudança, de Flávio Leandro e participação de Marina Aquino, é um verdadeiro hino de autocuidado e amor próprio e a importância da transformação interna. A música reflete um desejo sincero de autoconexão, sugerindo que a mudança que queremos ver no mundo começa necessariamente por nós mesmos. A letra percorre por grandes temas e é, na verdade, uma grande canção. Parabéns, Wilson, por essa grande dedicação e um abraço, viu, pra você, Wilson! Se você quiser pedir a sua canção, assim como o Wilson, assim também a Maria de Matos, Maria do Agripino 3.
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1: Só você mandar mensagem pra gente, pedir a sua canção. Número de telefone
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1: É a Rádio Tobias Barreto FM, a rádio que é de todos.
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1: E agora vem aí duas

0: parceria é duas grandes. Um jovem e um mais jovem ainda, que eu posso ser suspeito a dizer. Talvez seja justo. O futuro da música nordestina, das canções nordestinas. Vem aí, João Gomes e Juan Vitor Vaqueirinho com Fogão de Lenha.
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Esse foi João Gomes e Juan Vitor Vaquerinho, uma canção que fala sobre uma apresentação que fala sobre uma performance de uma gravação, é isso mesmo, Fogão de Lenha, gravada por João Gomes com participação de Juan Vitor Vaquerinho. A apresentação faz parte do DVD Piseiro Brasileiro, gravado por Nos Arcos da Lapa, no Rio de Janeiro. Com a composição de Carlos Cola, Chororó e Maurício Duboc. Uma letra que aborda a saudade, o retorno às raízes e o desejo de voltar para a casa da mãe. Ela reflete sobre a busca por sonhos de grandeza que levaram a se distanciar da família e da simplicidade do lar. Uma grande canção com dois grandes artistas, dois futuros grandes artistas da música nordestina brasileira. E agora vem aí a pedido da nossa querida Maria do Agripino 3. A volta é o recomeço de Zezé de Camargo e Luciano. Um clássico da música sertaneja brasileira.

0: Cada volta é um recomeço. A música lançada em 1997 faz parte de um álbum Harmony. É, da dupla. Os cantores Zezé de Camargo e Luciano são uma dupla das mais influências do Brasil, conhecidos por popularizar o sertanejo romântico com produções musicais elaboradas, misturando elementos de instrumentos tradicionais, como acordeão e arranjos de orquestras, como no visto dos créditos técnicos da faixa. É uma grande canção e foi a pedido da nossa amiga Maria de Matos, Maria do Agripino 3. É isso aí, temos mais áudio de ouvintes participando com a gente da nossa programação. Fala, Lu, muito bom dia.
1: Bom dia. Tá tendo promoção da bilheteria Top Fundo da Marcela Fernanda e da distribuidora Amigo dos Copos. Se tiver, meu anjo, eu quero participar. Ela é do Maria do Carmo, viu? Se não tiver, desconsidere aí, por favor. Tô ligadona. Olha, passa aquela música de Léo Santana. Não, Léo Santana não, porque o clima não tá pra isso, né? Tá mais São João. Então, de calcinha preta, pouca roupa. Tá bom? É a Lua do Maria do Carmo.
0: Valeu, Lu, muito obrigado pela sua participação. 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Pra você que quer tomar uma cervejinha nesse sábado, nesse domingo, manda mensagem pra gente. 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Já botei seu nome aqui, viu, Lu? Inclusive, vou colocar o seu também, Maria. Maria e também para Wilson. Vou colocar aqui para vocês concorrerem. Então, a partir de agora, quem mandar mensagem pra gente vai estar participando de um sorteio para poder concorrer a um pacote de cerveja. É isso aí. Quando você se foi, chorei. É o sabadão do GG. Hoje, dia 27 de junho, às 9h44 da manhã. Olha, hoje, no Allianz Parque vai acontecer a turnê Eu Tive um Sonho de Kid Abelha. Pra você aí de São Paulo, de região. Quando a esperança. Fã do Kid Abelha. Vai realizar lá no Allianz Parque, viu?
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0: E no Rio de Janeiro, eu tô cansado. Quali Stage recebe o show da banda Roupa Nova.
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0: Vamos de canção?
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0: Tem mais vantagem, é já a gente vê. Vamos de uma canção aqui. E essa aqui eu vou dedicar à minha madrinha. Olha, vocês ligadinhos aí na Cerveja no Cardoso, centro, em Tobias Barreto. Um abraço pra todos vocês. Exclusivo pra minha madrinha, meus primos, minha prima Bruna. Um abraço, Bruninha. Tá ligadinha com a gente? Muito bom dia pra vocês. Minha madrinha Fabiana. Um cheiro, viu, minha nega? Também um abraço pro meu primão JV. E aí, Se Eu Fosse Você, de Henrique e Juliano. Essa é pra você, viu?
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E agora vem aí, Lembrei de Nós, de João Gomes. Foi um pedido da minha amada Ana Luísa.

Esse foi João Gomes no álbum Dominguinho. E agora vem Calcinha Preta, Pouca Roupa, a pedido da nossa amiga Lu, lá no Maria do Carmo.

Esse é o Gustavo Lima, bala alojada. É isso aí, continuando o sabadão do GG. Vem aí. Olha, eu quero dar um alô muito especial para você aí que tá ligadinho. Em todos os bairros do Tobias Barreto, para você que tá no Centenário, o famoso bairro do Cátia. Eu quero também mandar um abraço pra Gil do Megalastro.

0: 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É o Sabadão do GG, a gente vai para um breve apoio cultural. Não sai daí, enquanto isso, manda sua mensagem, participe com a gente. E participe, lembrando que hoje o Sabadão do GG está tendo sorteio de um pacote de cerveja da distribuidora Amigos de Copo. Não sai daí, já já a gente volta.
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2: 10 horas e 2 minutos.
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0: Mas o que tá me mais matando mesmo é uma caganeira que eu peguei aqui. Perguntei e comi umas coisas meio gordurosas que eu não posso nem espirrar. Ai, ai, ai.
1: Bom dia! Ai. Misericórdia!
0: Deixa pra ver outra fraqueza, meu.
1: Misericórdia, misericórdia.
2: Gustavo!
1: Eita, gente! Eita cagueira, caganeira tenebrosa, misericórdia. É isso aí, voltamos com o Sabadão do GG. Vamos voltar com áudios dos nossos ouvintes. Quero convidar você para poder participar dessa programação maravilhosa. Vamos ver quem tá ligadinho com a gente. Fala, Valda Bela Vista, muito bom dia.
3: Cheguei, Gustavinho. Chegou. Valda Bela Vista, toquei aí uma de minha pitada. Quero ganhar cerveja.
1: Unha. Brilhando em vida. Rapaz, que caganeira tenebrosa. Só vibrando amor e paz. Quero mandar um abraço, um alô pro meu colega, meu amigo, meu parceiro.
4: É.
1: Olha, temos pessoa ligadinha com a gente.

0: Você no telefone, muito bom dia.
1: Bom dia, meu lindo.
0: Bom dia, bom dia.
1: Olha, disse, meu Deus, vou ligar lá para ver se a coragem chega, porque tô sem coragem hoje.
0: Misericórdia.
1: Lavando roupa nesse frio, de meu Deus, vou
0: Eita,
1: ligar.
0: esse gelo, nem para tomar banho presta, quem dirá lavar roupa.
1: E aí, meu lindo, você tá bom mesmo?
0: Tô bem, graças a Deus, senhora, tá bem?
1: Tô bem, graças a Deus. Eu
0: Tá bem.
1: dizendo à minha neta, você sabe que eu tenho quatro filhas? Quem é, vó? Eu disse, tem um. Vó, queria conhecer quem é ele. Eu disse, quatro filhos e dois netos. Olha já, né?
0: Rapaz, tá vendo?
1: Já fila onda, né?
0: E aí, CD?
1: E aí, o sorteio vai ter hoje?
0: Hoje só da distribuidora.
1: Ah, não quer não, que eu não bebo, né?
0: É, não toma uma, deixa pros outros tomar outra.
1: Pois tá bom, eu liguei para saber como você tá, como
0: Sim,
1: foi de
0: sim.
1: São João.
0: Muito obrigado pela participação, viu? Feliz São
1: Tá
0: João.
1: bom.
0: E aí,
1: Gustavo,
0: como.
1: passa aquela música de Matheus com Leite, melhor que tiver.
0: Certo, vou procurar aqui e aí a gente toca, viu?
1: Pronto, tá bom, meu filho. Tchau, viu?
0: Um abraço, um cheiro.
1: Outro, tchau.
0: É isso aí, se você quiser participar da nossa programação, assim como a Bia ligou e participou aqui com a gente, você só manda mensagem. Ou você pode ligar, como ela fez, viu? É no número de telefone 799-996-8790. É o sábado do GG. Rapaz, eu fiquei nesse áudio da. Fiquei com esse negócio da cabeça da caganeira. Rapaz, deixa eu escutar esse áudio de novo. Pera aí, vou, pera aí. Deixa eu botar aqui. Deixa eu Eu não aguentei não, não me aguentei não. Pera aí, deixa eu ver aqui.
2: A parte da gripe eu tô até bom, mas o que tá me mais matando mesmo é uma caganeira que eu peguei aqui. Perguntei comi umas coisas meio gordurosas que eu não posso nem espirrar.
0: Eita!
2: Ai,
0: Misericórdia!
2: ai, ai. Ai, velho. Outra fraqueza, mano.
0: Misericórdia, Jesus! Eita, caganeira tenebrosa! Eita! Um abraço, Adelmo do Acordeon, meu grande amigo, meu grande colega de todos os domingos pela manhã. É, o Adelmo do Acordeon tem.
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0: Tem seu programa aqui, Lembranças do Nordeste, todos os domingos, a partir das 7 da manhã até as 9, aqui na Rádio Tobias Barreto FM. Um abraço, meu amigão. Cara que é sucesso, do estourado.
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0: Mais de 200 shows por mês.
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0: O homem é diferente.
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0: Um abraço, Adelmo. Tamo junto, viu? Um abraço na Vitória também, sua família.
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0: E Valda Bela Vista, que mandou mensagem pra gente, pediu unha pintada. A gente vai tocar assim, viu?
3: Você, lembro como é bom.
0: E Mastruz com Leite, a pedido de Bia. Bia que ligou pra gente também. A gente vai tocar, viu, Bia?
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0: Temos mais mensagem de ouvintes. Vamos dar uma olhadinha, quem é que tá ligadinho. É, deixa eu ver.
4: Bom dia, Gustavo.
0: Bom dia.
4: Que Deus dê um bom dia a nós.
0: A nós todos.
4: Gustavo, passa uma música para meu filho aí que tá completando anos hoje. O nome dele é João Paulo. Passa uma música aí linda para ele aí. Passa uma música de unha pintada.
0: Pronto, vamos passar assim.
4: Quero falar para ele também que eu amo muito ele. Que Deus dê muitos anos de vida e saúde a ele.
0: Amém, amém. Que Deus abençoe e dê muitos anos de vida, muita saúde, paz, alegria e tudo de bom, né? Vamos tocar sim, vamos tocar Unha Pintada, aquela canção Mãe, né? Aí já aproveita o pedido da nossa amiga Valda Bela Vista. E a gente vai tocar já Unha Pintada dedicado a seu filho, não é isso? E também a Valda Bela Vista. Vamos ver aqui quem mais tá ligadinho com a gente. Joseane, muito bom dia.
5: Bom dia, Gustavinho, meu lindo. Como você vai? Como
0: Tô
5: se foi
0: bem,
5: de São
0: graças.
5: João, meu filho?
0: Foi ótimo.
5: Quem tá falando é Joseane. Quero participar aí da cerveja aí, viu?
0: Hein?
5: Amigos de copo, tá? E eu quero que você passe aí a música de Seu Desejo, tá bom? Cama de solteiro.
0: Eita, rapaz. Vamos tocar assim, viu? Fui ótimo em São João. Graças a Deus, passei com a família. É isso aí, ó. Escutou na prévia? Vamos tocar assim, Seu Desejo. É, deixa eu anotar aqui. Lembrando que todas as pessoas que estão participando da nossa programação, vamos estar anotando aqui para poder participar da promoção, é isso mesmo. Quase não sai. Cama de solteiro. É, muita gente ligando pra gente, muita gente mandando mensagem. Vamos ver quem mais tá ligadinho. Ronival, secretário do povo.
6: Bom dia, GG. Bom dia. Aqui é Ronival. Tô sintonizado na Tubisa FM. É, eu vi esse maravilhoso programa aí, GG. Peço que você passe a música do Leandro Leonardo aí. Me dê um sinal, viu? Ofereço a todos os ouvintes da Tubisa FM. E a meus primos e primas aí no Povoado Ribeireira. E a todos sintonizados na Grado Cardoso. Aqui é Ronival, conhecido como secretário do povo, GG. Aquele abraço para Chico Cochetes e Marcela Fernanda e Larissa Rotai e a todos radialistas da Tubias FM. Viu? Aquele abraço, secretário do povo.
0: Um abraço, Ronival, secretário do povo. Tamo junto, viu? Vamos tocar assim a sua canção de Leandro e Leonardo, Me Dê Um Sinal. Mas antes vamos ver quem mais está pedindo canções aqui. Vanessa Bispo, bom dia, Gustavo. Quero participar do sorteio. Faça a música de Limão.

0: GG, bom dia. É Sirlane da Travessa Lindo Costa. Gostaria de ganhar essa a cervejinha, né?
1: Sim.
0: É, Deus dê um bom dia. Passa uma música aí boa aí de Roberta Miranda, por favor.
1: Pronto.
0: Tenha um bom dia.
1: Um ótimo dia. Roberta Miranda, vamos tocar assim, viu? Um abraço, Sirlânia. Muito obrigado pela sua participação. Roberta Miranda. É isso aí. Tá anotadinho aqui. Olha ela, olha ela, olha ela. Vamos ver.
2: Bom dia, Gustavo.
1: Bom dia, Gustavo.
2: Gustavo, seu programa tá top, viu?
1: Tamo junto,
2: é
1: muito obrigado.
2: A gente nem participa porque as músicas tão boas que não tem como nem pedir uma, porque todas são boas, viu, parceiro? Manda um alô aí pro meu grande amigo, Ailton.
1: Ailton Góes já participou aqui, tá mandando mensagem, viu? Mandando áudio. E o grande colega da gente, dois colegas maravilhosos, dois colegas tops, três colegas na realidade. Quero mandar um abraço pra Manezinho. Manezinho, mano amado.
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1: E também pra João Marcos, do programa Chique do Brega. E pra Cacá Oliveira. Um abraço, Cacá Oliveira. Cacá que tem uma programação aqui muito top.
3: Boa noite.
1: A partir das 14h, no período de segunda a sexta, é isso mesmo. Segunda a sexta, 14h até as 16h, tem Energia da Tarde com Cacá Oliveira. E logo em seguida, tem um brega, o Chique do Brega, o Mané e também João Marcos. Um abraço, Cacá Oliveira deve estar ouvindo. Ele é o fã número 1 da Deus da Rede FM. Valeu, Cacá. E valeu, Fabiola, viu? Vamos ver. O velho namorador manual. Mandou um abraço pra ele, olha ele.
4: Bom dia, Gustavo.
1: Bom dia.
4: Bom dia a todos os ouvintes do
1: Sabadão do GG,
4: né? Ô, Gustavo, como tá ainda é meio de junho, né? Que a
1: Sim.
4: posição, João, mas tem São Pedro, né? Que dois, como é que diz, rapaz? São João e São Pedro é junto, vem junto direto os dois, né?
1: Isso mesmo.
4: Ô, Gustavo, quero pedir uma música aí, um forrozinho, né? Catuaba com amendoim, cenário de amor, viu? Mas gravaram outras bandas, gravou que você encontra aí mais fácil para tocar, que eu agradeço demais. Ofereci para as amigas e amigos de
1: Ailton Góes.
4: Obrigado, tchau.
1: Um abraço aí, Ailton. Fabelo manda um abraço também, viu? Tamo junto, vamos tocar assim.
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1: Meu cenário.
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1: Catuaba com amendoim, vamos tocar assim. Tem vários cantores, mas. Vamos tocar o que você pediu, porque aqui a gente toca o que o povo pede. Abraço, Ailton Góes. Tamo junto, viu? Muito obrigado pela sua participação. Muito obrigado pela participação de todos os ouvintes do Sabadão do GG. E vamos começar? Vem aí, Unha Pintada, Mãe. Em dedicação ao aniversário da... Foi Joseane, não é isso? É, deixa eu ver aqui, só confirmar aqui o áudio.
5: Bom dia, Gustavo.
1: Foi isso
5: mesmo. Vinho, meu lindo, como você vai? Como se foi de São João, meu filho. E quem tá falando é Joseane. Quero participar da cerveja aí, viu? Amigos de copo, tá? E eu quero que você passe aí a música de Seu Desejo, tá bom?
1: Ah, não, Seu Desejo tá pra próxima, é isso mesmo. É isso mesmo. Pronto, aqui... Foi Rosa? É, isso mesmo, Rosa que pediu. Pronto, tá aqui na ponta da linha, vem aí, Mãe de Unha Pintada.
6: Mais uma, minha gente, mais um que gostosinho, Unha Pintada, mais uma minha, viu? E essa vai pra minha mãe. Te amo, mãe.

0: Esse foi seu desejo, cama de solteiro. Vamos dar continuidade à nossa programação, os nossos ouvintes, nossas participações. Fala, Regina, muito bom dia.
1: Bom dia, Gustavo. Aqui é Regina, do Maré do Carmo. Passa aí a música de unha pintada para todos nós aqui do Maré do Carmo, oferecido para toda a minha família, todos os ouvintes e vocês aí da rádio, tá bom? Que Jesus abençoe nosso dia.
0: Amém, Regina. Muito obrigado pela sua participação. A gente já tocou unha pintada, viu? Mas a gente agradece também pela sua participação. E continue ligadinho aí que tem muito mais música. Música boa pra vocês ouvirem. Vamos continuar, dar continuidade aqui. Cleide, muito bom dia.
2: Bom dia, Gustavo. Aqui é Cleide do Irmão Dulce. Passou a música do Devinho Novaes pra oferecer pra minha filha Stephanie, que gosta dos cantores Devinho Novaes.
0: Pronto, Devinho Novaes. Pra sua filha Stephanie, é isso aí. Prontinho, vamos ver aqui. A gente vai deixar aqui pra... Tá na linha, a gente vai ouvir mais ouvintes e também as canções que os ouvintes pediram, viu? Mas já tá na linha aqui, muito obrigado pela sua participação, Cleide. Um abraço pessoal do Irmã Dulce.
3: É bobagem.
0: Olha ela de novo.
4: É, Gustavo, passei essa mesmo. O Val da Bela Vista é a tia dele. É minha mana, viu? Aí assentou.
0: Ah, sim. Ai, tá vendo? Tudo se encaixa. Muito obrigado, Rosângela, pela sua participação. Parabéns ao seu filho. E também, valeu, Val da Bela Vista. Val da Bela Vista. Muito obrigado, viu? Olha ele, Letinho, lá do Capim Grosso. É ele mesmo? Não. Deixa eu ver aqui, viu? É Letinho.
5: Bom dia, Gustavo. Bom dia. Letinho aqui. Tô na escuta aqui. Queria participar da promoção Amigo de Copa, hein? Juninho. Aqui na escuta, passar a música de Bruno e Marrone.
0: Valeu, Letinho, muito obrigado pela sua participação. Vamos tocar assim, viu? Bruno e Marrone. Tamo junto. Vamos tocar. Deixa eu só programar aqui, deixar certinho. Vamos ver, tem mais mensagens? Por enquanto, não. Vamos dar continuidade à nossa programação. Lembrando que sábado no GG tem até um sorteio. A distribuidora Amigos de Copa, viu? Manda sua mensagem, manda seu áudio. Aproveita e participe com a gente. Esse sabadão diferente. E aí, me dê um sinal de Leandro e Leonardo.

0: preparado para mais uma?
1: Levanta a mãozinha assim, ó, de cima. Agora eu vou pedir uma coisa pra vocês. Feche os olhos. Aí imagina aquela pessoa que você mais quer do seu lado agora. Aí imagina ele, imagina ela, dizendo bem baixinho no seu ouvido essas palavras.

0: Essa foi Roberta Miranda. É isso aí, já finalizando o nosso segundo bloco do Sabadão no GG. Vamos ouvir mais ouvintes, está ligadinho com a gente, olha ela de novo.
1: Gustavinho, mais uma vez, estou lhe mandando um áudio. Gustavinho, passa aí os parabéns para o meu sobrinho João Paulo, que está aniversariando hoje, o filho de Rosângela. Viu? Passa aí a música de Aviões do Forró para ele. Parabéns para ele, meu sobrinho. Se eu
0: Pronto.
1: ganhar a cerveja, já vou dar para ele beber. O aniversário dele.
0: Aí sim, viu? Tá certo. Vamos tocar os parabéns para ele? Peraí, deixa eu só ajeitar aqui. É, deixa o BGzinho. Pronto. Vamos ver. Vamos ver se chama harmonia pra ver se. Parabéns pra vocês!

0: Parabéns, João Paulo, que Deus te dê muitos anos de vida, muita saúde, muita paz, alegria e felicidade, viu? Tudo de bom na sua vida. É isso aí, sua tia, Valda Bela Vista, seus parabéns e também a sua mamãe, Rosângela, é isso mesmo, que Deus te abençoe, viu? Que tenha muitos anos de vida, muita saúde, paz e alegria.
1: Brasil!
0: É isso aí, a gente vai para um breve apoio cultural, não sai daí. Lembrando que o Sábado do Gigi está tendo sorteio, então não perde. Participe com a gente, manda sua música no número de telefone 799-996-8790. É o Sabadão do Gigi.
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3: 10 horas e 58 minutos.
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1: Brasil!
2: É isso mesmo, 11 e 8 da manhã.
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2: Voltamos com o nosso sabadão do GG.
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2: Pra você quer ouvir música boa, dançar, música de qualidade aqui no sabadão do GG.
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2: E vamos de música, mas antes tem aqui a nossa mensagem do Osmário. Bom dia, Gustavo, quero participar do sorteio. Passe uma música de Mastruz com Leite. Vamos tocar sim, mas antes vamos tocar Devinho Novaes, Mesmo Sem Estar. É isso aí. Então manda sua mensagem, manda seu áudio, pede a sua canção pra poder participar do sorteio. E o sorteio irá acontecer às 11h30. É, então aproveita, não perde tempo.

Esse foi Devinho Novaes e temos mais pedidos de canção pelos nossos ouvintes. Bom dia, Gustavo. É Carlos dos Santos Dumont. Quero participar do sorteio. Passa a música de Toque 10. Estou lhe ouvindo. Valeu, Carla. Muito obrigado. Iremos passar sim. Mas vem aí, Bruno e Marrone, por um minuto.

0: sapato.
1: Aí, aí, tu gosta? Essa é pra você, viu? Cadeira, aquela minha bela cela, ao lado. Um abraço, pessoal do Facebook. Voz de caçador. Jair Oliveira, bom dia. Alexandre Garcia, cavalgada. Um abraço. Eloá Santos, muito bom dia.

0: Isso é Catuaba com Amendoim. Meu cenário. Abraço aí, Tugói. É isso aí, olha quem tá mandando mensagem. Vamos dar uma olhadinha. Olha ela.
1: Ei, passa o avião do forró, viu?
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sucesso no Sabadão do Gigi. Olha, já tem aqui o nome do ganhador, viu? É, rapaz, pra você que quer que você participou aqui com a gente da nossa programação, eu vou dizer quem foi o ganhador dessa promoção, dessa programação top demais. Desde já eu quero agradecer a todos vocês que participaram, quero mandar um abraço pra Galeteria Top Frango,

0: Minha sogra maravilhosa. Tem que puxar saco, né? Marcela, Fernando, um abraço. Um abraço pra todo o comércio de Tobias Barreto. É isso mesmo. Vamos ver aqui. Olha, tem o nome aqui do ganhador. Que ganhou o pacote de cerveja da distribuidora Amigos de Copo. Um abraço pra Juninho também. Juninho, tamo junto, viu? Você que sempre tá fazendo parte aqui da nossa programação. Essa promoção de todos os sábados da distribuidora Amigos de Copo. E é isso aí. E aí, vamos descobrir quem foi o ganhador? Solta o trovão. Rapaz, isso aí não é um tambor, não, um trovão. Parabéns pra você, Letinho! É isso aí!
1: Brasil!
0: Parabéns, meu amigo! Que Deus te abençoe e que você possa buscar essa cerveja aí pra curtir o sabadão. E é isso aí, viu? Manda a mensagem pra gente pra poder passar seu contato. Você poder buscar sua cerveja lá na distribuidora, viu? Passar seu nome pra eles lá. E deixar parabéns e muito obrigado a vocês que participaram dessa programação maravilhosa. Deus abençoe a todos. Deus cubra de bênção. Um abraço, Wilson. Wilson Barbeiro, Wilson Cabeleiro. Você é um homem. Eu sou menino, você que é homem. Tamo junto, meu amigo. Um abraço, pessoal da Ducati. Pra Andresa, Andresa da Ótica Oiá. É isso aí. Um abraço, viu? 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Olha, tem um áudio aqui muito especial dele, do menino. Fala, meu amigo Adelmo.
2: Meu queridaço, Gugu. Famoso Gustavo. Parabéns pelo programa, tá lido de audiência. Tô aqui na... cortando de um showzinho.
0: Rapaz.
2: Tô indo pra casa, agora cheguei em casa, vou dar umas pitocadas.
0: Ixi.
2: Tô curtindo aqui no carro do meu amigo Fábio, sua programação. Tá
0: bem? Obrigado, irmão.
2: Cabeça de melancia. Aquela criança que você conhece. E tá uma gausa algum dia também. Vamos curtindo. Um abraço, viu? Felicidade, sucesso, meu irmão. Amanhã nós estamos muito organizados.
0: Tamo junto. É isso mesmo. Amanhã, no Lembrança do Nordeste, a partir das 7 horas da manhã, no sabadão, é aqui. E o domingão é com a Adelmo, viu? Valeu, meu amigo Adelmo do Acordeon. Adelmo que é estourado, é sucesso. Um abraço, fica aí com as canções, a programação do sabadão do DG, Tobias Barreto FM, a rádio de todos. Muito obrigado a vocês que participaram, que Deus abençoe. E é isso aí, fiquei sabendo.
3: Fiquei sabendo, sucesso internacional, Isaías
4: TV. Ai, papai!
3: Gravando tudo ali no CD. Tá.

0: tecladinho do Jampa.
1: Aí, ó. Nossa. Vamos balançar agora. Bora, Tarcísio. Bora, Hans Mira, meu maguinho.

0: Eita porra.
1: Faça de conta que o show tá começando agora. Agora só as antigas. Porque quem tem sucesso pode fazer isso. Quem não tem, não vou nem falar. Simbora, Riquelme! A partir de agora, Aviões do Forró!

0: e baixa rede.
1: Em nome de RCDs. Olha, a gente lançou o bregão do avião, o fone foi Léo. As bandas tudo tocando brega. Ninguém tocava brega, todo mundo tocando. Vamos lançar hoje uma nova onda. O forró antigo tá na moda. Então a gente vai lançar hoje aqui em Jucurutu. Todo mundo gravando aí. Hermano CD, Léo da Word. O baú do avião. Como antigamente. As músicas que embalaram os namoros de antigamente. Baú do avião a partir de agora. Vamos comer terra pra ver se você come também. Solange, é contigo, minha gorda. Chora e toma cachaça, vai!

0: assim a gente vai encerrando mais uma manhã incrível de muita música e energia. Obrigado pela sua companhia, pela audiência e por fazer parte do Sabadão do GG.
1: Jogando eu contra erro, chega de manhã pro meio.
0: Semana que vem tem mais mistura de ritmos, mais sucessos e aquela vibe que só a gente tem.
2: Que calor é esse? Que calor é esse?
0: Desejamos um sábado abençoado, cheio de alegria e música boa. Fica na sintonia da nossa programação.
2: Joga água
0: e já sabe.
3: É mais uma do GG.
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6: 11 horas e 58 minutos.
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1: 12:59.
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alôzinho especial, meu amigo Carlinhos da Sorac. Alô, Carlinhos, vestindo a Paulinha há muito tempo e também vestindo o painel de controle. Paulinho, um abração também especial, meu amigo Sheldon. Grande Sheldon, fenômeno do sucesso de Fortaleza, bacana presença. Também nosso amigo Binho, de Preta Branca, lá o Binho, nossa massa, garoto. Vamos lá, painel de controle fazendo o melhor pra você dançar e se apaixonar.

primeira vez. Muito obrigado pelo carinho. Muito obrigado, Esther. Vem com a gente. Tá apenas começando.

0: isso. E essa mais especial. Alô, de Gomes e o Serginho, almoçada de Brasília.
1: Marcelinho Moral.
0: Eu me dou de leite, Marcelinho Moral. Especial a você. Sim, sucesso da Copa Painel. Alô, Sá, Lázaro Gravações, nosso abraço.

se controle.

0: Cansa, moçada, menina de Canindé! Valeu! A gente quer mandar um abraço especial. Essa grande figura aqui é o Rubinho, lá de Pedra Branca. Alô, Rubinho?
1: Nossa. A droga que me domina não é a droga que se vende na esquina.
2: Marcelinho Moral, Marcelinho Moral.
1: Não é uma

0: 5992-3817. Fala com Carlos Martins, compra seu CD, contrata o painel de chandelier. Tá bom? Esse aqui a gente agora vai mostrar duas músicas desse CD. Daqui a pouquinho mostramos mais também. Por enquanto, vou mostrar só duas para você ir colocando na sua cabeça, no seu coração. Tá certo?
1: Marcelinho,
0: essa que a gente
1: Moral,
0: viu agora chama-se Anjo. Painel de controle ao vivo, volume 2! Pra você. Foi feito com muito carinho, tá bom?

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1: 14 horas e 1 minuto.
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2: Opa, já comecei com a gripe. Muito boa tarde, meus amigos ouvintes, ouvintes do programa maior do nosso Brasil, no sábado, 14h, aqui na Tobias Barreto FM, que é o Numa Sala de Reboco. A apresentação é de quem? Dele, Raimundo de Lina, amigo de vocês. E quem está mandando esse som bonito para todo mundo é ele. É o homem das manhãs de sábado aqui na Tobias. É o Guilherme, não, rapaz, é o Gustavo, pelo amor de Deus. Tudo começa com G, né? É isso aí, minha gente. Graças a Deus estamos aqui de volta para mais uma festa nordestina. Forró que corre na veia do nordestino. Forró que está sendo realmente combatido por aqueles que não querem saber de tradição, querem saber do momento, não é isso? Mas nós vivemos não só do presente, mas também de recordações do passado, né? O passado ajuda também a nós vivermos, né? É quem traz a saudade. Se não fosse, não houvesse passado, também não havia saudade, né? E se há momentos bons, tem que ter a saudade do passado. Tem coisas com mais de 50 anos que eu revivo hoje como se fosse presente, né? Então, o passado não pode ser esquecido. O São João é coisa do passado e do presente e de sempre, né? Então, vamos realmente se ligar. Com certeza, nós vamos dar um abração a todo o Nordeste, a todo o Norte também, a todo o Sudeste, Centro-Oeste e Sul. Estão curtindo nosso programa. E a todo mundo, até onde quer que vá o som bonito da Tobias FM, estamos juntos, misturados e separados, não é isso? Com certeza, a mistura aqui é muito grande. Vamos dar uma boa tarde à direção da casa, na pessoa dele, meu amigo Valderlan Lemos, da nossa amiga Cleidilene, a direção artística. E dá uma boa tarde a todo o elenco da Tobias Barreto FM, são todos meus amigos, são todos profissionais que fazem sucesso nesse microfone famoso da Tobias Barreto FM. E eu venho aqui como uma formiguinha miudinha todos os sábados para cumprimentar esse sucesso, né, com mais um programa que vocês gostam de ouvir. Programa na Sala de Reboco. Vamos dar abertura ao nosso programa? Como sempre com ele, com o Rei do Baião cantando pra gente, Nem Se Despediu de Mim. E logo após vem o trio nordestino cantando Dom Francisco e Dom Tomé.

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2: É isso aí, galera. Quando são precisamente 2 da tarde, mais 20 minutinhos, aqui na sua Tobias Barreto FM, 87,9, o Cantinho Quente do Sucesso. Este programa estava faltando algo. Este programa estava incompleto, mas agora sim 100% completo, porque ele chegou. Gilmar de Andrade, boa tarde.
3: Boa tarde, Raimundo de Lira. Boa tarde aos nossos ouvintes do programa Na Sala de Reboco. O nosso Gustavo está aqui mandando ver nos botões, né? Na técnicas. Lembrando do Ailton Góes aí. Então, gente, vamos fazer festa no rádio até as 4 horas da tarde, né? Das 2 às 4. Você participa também dessa festa, mandando sua mensagem, pedindo música através do WhatsApp 9996-8790 e através da nossa live, né? A nossa live é pelo Facebook, a live numa sala de reboco, e você faz a festa junto com a gente. E o mês todo de festa não é brincadeira, né? E você que dançou, curtiu São João no meio da semana, agora o final de semana, início da próxima semana, né? Segunda-feira, no caso, né? Vamos curtir aí o São Pedro. São Pedro, para quem está aí nas cidades que tem o padroeiro São Pedro, imagina as festas grandes que tem por aí, né? Então você faz a festa já hoje, sábado, dia 27. Faz a festa junto com a gente, pedindo música, mandando mensagem para quem você quiser.
2: É isso aí, galera. Eu nunca vi um mundo tão atrapalhado como esse. Nada é 100% certo. Me perdoe. Se eu estiver errado, Deus me perdoe. Mas é mais ou menos assim. Tudo tem uma controvérsia, né? Meu amigo, João Batista, a quem vocês querem dizer que estão festejando, né? Era um homem tão puro que não comia nem comida humana normal. Ele foi para as matas e foi comer gafanhotos com mel. Entendeu? É um cara puro. Ele jamais chegaria na porta de um forró, né? De jeito nenhum. Mas o povo está aí dizendo viva São João e comemorando, né? É aquela coisa. São Pedro. São Pedro, não digo nada porque antes de Cristo chamar ele para segui-lo.
3: São Paulo.
2: É São Pedro. São Pedro. Eu não sei se ele gostava de forró, mas menos mal. O São João é bem mais puro, né?
3: Ah, sim.
2: São João é bem mais puro, João Batista. Aqui no mundo, na Terra, fisicamente, ele é bem mais puro, né? Mas dá tanta conversa, desde que esse tal de Viva São João, esse negócio começou, é porque esse João, o menino Herodes, fazia festa, era muito fã do João Batista. E volta e meia ele mandava parar a festa para dizer Viva São João! E tal. Outros dizem que a festa juninas, porque é do mês de junho, não tem nada a ver com São João, é festa juninas. Era a festa da fartura, né? De milho verde e outras verduras, então, entendeu? Então, lá para Portugal, fazia muito frio, lá para a Europa, e eles quebravam milho, né? E acendiam na fogueira, porque a fogueira era por causa do frio, entendeu? Para se aquecer, comer milho assado, contar a história, e das histórias passou para a rodar encantando, depois da roda passou para a dança, e agora deu no que deu, né? Mas tudo bem, se eu for entrar para esse lado, a tarde é pouca. Mas vamos falar um pouquinho da Venezuela, né? Ali vizinho a gente. O pessoal mais velho dizia, ela também dizia, quando você vê as barbas dos outros queimando, você bota a sua de molho, né? Meu irmão, não é brincadeira, as coisas acontecem, as coisas sérias, e a gente não leva a sério, né? Não é com a gente, tudo bem, para ali, coisa e tal.
3: Foi ali.
2: Incalculável o número de mortos, falam até em 50, porque foi 200 e tantos prédios que desabou, num instantinho.
3: 50 mil, né?
2: Não, prego foi.
3: Mortos.
2: Agora os pregos foi 250 prédios que desabou, né?
3: É.
2: E a vida é assim, né? Certo que nós temos também que distrair, que não podemos baixar a cabeça, porque a tristeza também mata, né? Mas vamos ficar de olho, vamos ficar pensando e analisando. Eu estava vendo um elemento que eu nem procurei saber quem era, dizendo na internet há pouco instante, o número de cidades no Brasil que poderá receber um terremoto. Foi um terremoto, né? Foi várias cidades, né? Mas aí, quem sabe, ele está querendo adivinhar no caso, né? Já esses aparelhos.
3: Ver se dá certo.
2: Mas... Já para esses aparelhos também. Eu sei que ninguém sabe evitar antes de acontecer. Por que não disseram que as placas estavam se aproximando uma da outra? Para o povo correr.
3: É,
2: só depois que se aproxima e bate uma na outra, foi uma pedra que bateu na outra e percebeu tudo. É, qual é, meu irmão? E a palavra de Deus que disse que para o final dos tempos
3: haveria terremotos, né?
2: Terremotos e guerras, né? E está tudo aí. Está tudo aí, né?
3: Mais frequência.
2: Mas o pessoal, tudo que acontecer, diz, não, foi porque houve isso e aquilo, aconteceu. Aparece uma estrela correndo no céu, diz que foi um meteoro que saiu não sei de onde, entendeu? E por aí vai.
3: É. Aí eu fiquei imaginando...
2: Mas tudo bem.
3: Aquela brincadeira do circo de tourada, né?
2: É.
3: Então nós estamos no período junino, né? Todo mundo dançando, todo mundo curtindo, mas de olho no touro para ver se o touro não pega o cara dançando.
2: É verdade,
3: na arena.
2: É, pois é.
3: Então, eu acho que todo mundo de olho nos terremotos, vamos dançar, mas vamos ficar de olho.
2: Eu acho que nós, perigo, não, né? Nós não somos ratos, mas tem sempre uma ratoeira armada. Cuidado para não botar o pé no pé para não ficar debaixo. Porque antigamente a ratoeira era uma pedra, né? Quer pegar uma pedra grande. Também quando caía por cima do rato, parecia uma folha de papel. Bom, vamos partir para a música, buscar alegria. Gilmar, quer falar alguma coisa?
3: Só agradecer a nossos diretores, né, por esse espaço que a gente está tendo aqui. E agradecer a todos vocês que estão nos ouvindo. O motivo de estarmos aqui é você que faz a festa junto com a gente, está nos ouvindo, está curtindo o programa na sala de República.
2: Eu, às vezes, também não quero falar, mas é um dever que eu tenho que falar. Então, se é uma obrigação eu falar, eu tenho que falar, né? Eu estava aqui calado, só ouvindo música, e assim vai, né? Aí vem ele, os três do Nordeste, cantando pra gente que foi bom te amar. E logo após, trio forrozão, tem dó pequenininha!

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2: É isso aí, galera. É o programa Na Sala de Reboco. Você que é muito importante, ouvindo a gente nos mais diferentes pontos deste meu Brasil. Atenção, você que está ouvindo.

0: programa. Você está sendo convidado a participar da nossa festa, pedindo seu áudio, mandando o seu joinha, ligando para cá, fazendo a festa com a gente. Não fique calado, aí parado, só ouvindo o rádio. Participe, porque isso aí dá muito incentivo, dá mais ênfase no programa, dá mais alegria e o couro come, né? Com certeza. É, tem mais gente participando aqui no programa. Quem será o primeiro? Boa tarde, meu amigo Cosme, tubiense, não é isso?
1: Cosme Araújo.
0: Cosme?
1: Cosme Araújo.
0: Araújo, apesar que aqui não tem o Araújo não, mas tudo bem. Vamos aceitar, né? Com certeza. Abraçando você que está participando do programa e que vai participar. Vamos trazer músicas no programa Nossa Lá de Reboco, enquanto você está aí se preparando para participar do programa. É, Os Caçulas do Baião, Motivo de um Destino, logo após Messias Holandas, naquele...

0: É isso aí, galera. Estamos realmente se aproximando do dia de São Pedro, dia 29, não é isso? Vou contar uma historinha aqui que o povo conta, ninguém sabe se é verdade ou se é mentira, mas pelo menos é uma história que dá até um pouquinho de exemplo, né? Dizem que São Pedro estava viajando com Jesus, de pé, né? E chegou num açude, num tanque. Tinha um cara com água no queixo e dizendo: ai, que achasse alguém que me desse um copo d'água. Aí São Pedro falou: senhor, quem que merece um cara daquele, hein? Com água no queixo, para só ele baixar um pouquinho a cabeça e beber água. Tá pedindo água. O que que merece? Ele disse: Pedro, tenha paciência. Vá lá, dê um copo d'água a ele. Aí Pedro é obediente, né? Foi lá, encheu o copo, botou na boca dele, bebeu e seguiu a estrada. Adiante tinha um sobradinho e tinha um cara fazendo. Aliás, essa é outra história. Adiante tinha uma mulher derrubando mata com machado, fazendo papel de homem, né? Aí o Pedro falou assim: senhor, que mulher trabalhadeira que era mulher. Essa mulher merece arrumar um homem trabalhador também como ela. Ela disse: Pedro, lembra daquele cara que estava com água no queixo, pedindo água, me lembro, pois ele vai casar com ela. Senhor, não está errado não, porque um cabra preguiçoso daquele casar com uma mulher dessa, trabalhadeira como ela é. Aí disse: Pedro, e se ele não casar com ela, quem vai dar de comer a ele? Saiu debaixo de uma pedra, esse danado.
1: Vamos fazer os testes das risadas, né?
0: É isso aí, beleza, né? Seguindo em frente, que atrás é um trem cheio de gente, né? Vamos trazer ele, Jackson do Pandeiro, cantando pra gente Três Pedidos, e logo após Dominguinhos, Escadaria.

É isso aí, galera. Olha o relógio marcando, faltando agora 10 minutinhos para as 3 da tarde. Você está ouvindo o programa Na Sala de Reboco? Tem até um áudio aí para a gente ouvir, né? Daqui a pouquinho a gente passa um áudio com o nosso amigo Alito Góes. Se tiver mais, nós emenda e assim o couro come, né? Com certeza. É isso aí, galera. Você está participando do programa? Não, tá. Estou vendo aqui o Facebook quase em branco. Realmente vocês estão dormindo. É esse tempo gostoso, né? Nem verão e nem frio, né? O cara fica ouvindo o rádio e pega no sono, né? Mas não pode ser. Eu vou arrumar aqui um manguá misterioso, para quando você pegar no sono, apertar aqui um botão e o manguá dispara aí nas suas canelas, viu? Para você ficar acordado ouvindo o programa. Pela madrugada. Isso é um descarado. Tá quase mangando de mim, esse desgraça. É. Vamos tocar aí Raimundirina, para lembrar os velhos tempos. Ciúme Louco, logo após Zé Piatão, forró de Zé do Fole.

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2: É isso aí, galera. Estamos se aproximando do apoio cultural, mas eu acho que tem algo por aí, né, meu amigo Gustavo? Manda pro ar, por favor.
3: É, boa tarde, Raimundo de Lina. Boa tarde, o Gustavo, né, que tá falando na parte da Tecnas aí, né? E boa tarde, Gilmar, né? Que tá aí do seu lado, né? Que o Gilmar, Raimundo, ele faz o programa na segunda-feira, depois termina, né? Uma coisa, pai, eu tu gosta de não xingar muito, né? Todo mundo sabe que jamais aí eu tu gosta de participar. Mas quando termina, começa o Gilmar, né? 5h30 até as 6h, né? Hora das reflexões. Programa muito bom, Gilmar, muito bom, viu? Eu tô em casa, não perdo, adoro, viu? Hora das reflexões. Aí meu som tá ligado, que eu desligo na porcaria que passou. Mas deixa pra lá. Então, Raimundo, eu quero pedir a música hoje, né? Que amanhã, né? Hoje é 27, amanhã é a véspera de São Pedro. Tem a véspera de São João, pode ter a véspera de São Pedro, né? Quero pedir uma música aí com esse. Ele é radialista, seu colega e artista. Meu amigo Adelmo da Acordeon. Nasci para amar todas as mulheres. Que coisa boa. Para oferecer para as amigas. Amigo da Ailton Góes. Obrigado, tchau.
2: Valeu, Ailton Góes. É mais? Então agora só de. Vamos bater um papinho aqui, que falta alguns segundos para o apoio cultural. Enquanto o apoio cultural não vem, vamos dizendo que Tobias Barreto, faltando agora dois minutinhos para as 3 da tarde, e o Gilmar daqui a pouco disse que vai se ausentar do programa, mas antes, porém, ele vai falar alguma coisa, né? Com certeza. É mais ocupado do que político em véspera de eleição.
4: Começar as reuniões, né?
2: É verdade. É isso aí, vamos para o apoio cultural e eu volto daqui a pouco.
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6: 14h59.
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0: É isso aí, galera. Olha o relógio marcando 3 da tarde, mais 11 minutinhos aqui na sua Tobias Barreto FM 87,9, onde o sucesso corre solto, com certeza. Nosso amigo Francisco Batista participando do programa. Elaine Santos, ela dá boa tarde para Raimundo de Lina e Gilmar e pede música com Flávio José para oferecer a seu papai aí na Travessa Riachão, aqui em Tobias Barreto, né? Que tá ligado no programa. Muito obrigado pela audiência, né? Quem tem aí no ponto de áudio aí, meu amigo, manda pro ar, por favor. Tem alguém?
1: Essa música de forró, entendeu?
0: Opa!
1: Então, essa música que marca a mente do homem do campo, né? Que marca aquele pessoal mais de 12, que de 75, 76, 74, né? 78. Então, essa música que marca na mente do povo, dos povos mais velhos, que então se lembra dos seus pais, se lembra dos seus irmãos, de sua namorada, de seu namorado, daquela mocinha, entendeu? Então, essa música marca muito. Então, eu quero que você passe uma música de, para todo mundo que está assistindo nesse horário, né? Aquela música de Cremide, aquela, o João era um pobre rapaz. Então, eu quero que você passe essa música para todo mundo, metendo ali no Candial, né? Na Lagoa Comprida. A minha cunhada Bia no Batazar, João Porto, pessoal de João Porto aí, a Viviane também no Batazar, né? Cândido Corme. Quero você passar a música também aí para todo mundo aí do Limoeiro, Alecrim, né? Catamba, Pebre de João Caboclo, aí do Risca Faca, né? Lagoa Redonda. Esse povo aí do Amaro, Castanho, Retiro, Mambaça, né? Esse pessoal da Vale Esporte, Catinga assim, buraco, Catinga em cima, né? A Folha de Fonte, né? Os pessoal da. Para São Paulinho, os pessoal da Vila Sergipano, entendeu? Todo mundo está estudando esse horário aí, né? Os pessoal também do Raso, né? Os pessoal da aí de Sambaíba, Boa Vista, né? A Verado Nessé também está escutando, que ele gosta muito desse programa seu, entendeu? Os pessoal do Lagoa do Meio, Mariana, os pessoal da Rainha dos Anjos, os pessoal do. Os pessoal também da Pérola do Lima, né? Entendeu? Pato, Imbuzeiro, né? Então, quero você passar essa música aí para todo mundo que está estudando. Aqui, Irmão Dulce, Lagoa do Cravão, Bom Jardim, né? Aí, os pessoal do Bairro Cruz, tá também ligadinho em você, né? Os pessoal do Presídio, que trabalha no Presídio também, tá ligadinho em você. Os pessoal do Macaé, São Dumont, né? Baixo Tuti, os pessoal do Agripino 1, Agripino 2, Agripino 3, Bela Vista, os pessoal da Ducati, né? Então, quero você passar para todo mundo aí, que Gandeia, Pau de Colher, entendeu?
2: É isso aí, vamos
1: para o. Quero que você passe a música aí, valeu? Um abraço a todos.
0: E mais? Nosso amigo vovozinho, quando não tem rádio nenhum, ele fala por todos, obrigado. Mas é bom, você tem realmente um computador na cabeça que fala o nome do lugar sem anotar nada e vem assim espontaneamente. O meu amigo vovozinho, você é realmente um radialista que está fora do ar, com certeza. Não tem mais ninguém, não?
3: Pois não, Gilmar, prossiga. Fazer aqui uma participação. Inclusive, citando isso, eu estava aqui anotando alguns bairros e ele já falou já 90%, só esqueceu de Vila Verde, né? Então, vou mandar aqui um abraço a todos os ouvintes no Vila Verde, que fica próximo ao bairro Cruz, é um bairro que com certeza está ligado aí com a gente. E agradecer a todos os ouvintes das minhas despedidas antecipadas, né? Daqui a pouco eu vou sair para uma reunião. Não esquecendo de dar aqui um alô ao pessoal do bairro Padre Pedro, né? Que está em festa com o padroeiro, naturalmente, São Pedro, né? São Pedro e São Paulo. E hoje tem novena. Hoje tem novena no bairro Padre Pedro. Né? Hoje é a noite das comunidades. E toda a comunidade de organização da novena convida todos, né? Para participarem. A convidados da noite de hoje é o pessoal do Circo Vizinhas, as Circo Vizinhanças, que é ali Pinheiro, Santa Rita, né? E hoje também vai haver leilão. Hoje vai haver o leilão lá na novena do bairro Padre Pedro. Então tá dado o recado. E amanhã o encerramento será às 17 horas, porém pela manhã haverá alvorada festiva do padroeiro São Pedro, São Paulo, no bairro Padre Pedro. Estou aqui fazendo minhas despedidas e anunciando aqui a festa do Padre Pedro, agradecendo a todos que participaram do programa. E o Raimundo de Lina continua com o Gustavo fazendo a festa do rádio até as 4 horas da tarde, junto com você. Você que não participou ainda, pode participar. Pode mandar música. Mandar não, pedir música. Nós mandamos para você a música que você pedir. E você manda aqui seu recado para quem você quiser. E estamos aqui para lhe atender.
0: É isso aí, galera. O Gilmar vai se ausentar por um motivo superior, né?
3: Segunda ordem.
0: Segunda ordem, deverá estar de volta no próximo sábado.
3: Se Deus quiser.
0: Para fazer a gente feliz com a sua presença, né? Com certeza. É isso aí, galera. Quem está no ponto aí, vamos ver quem vai estar no ponto aí. Eu acho que é o Raimundo de Lina, cantando Feliz da Vida. E logo após, Zé Gonzaga, Baile da Tartaruga.

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É isso aí, galera. Vamos abraçar os nossos amigos que estão ouvindo a gente. Nosso amigo Naldinho na Fazenda Barras, aqui em Tobias Barreto. É o nosso amigo Zé Augusto do Caminhão, que ainda não para de se pôr do programa. É, ouvindo nosso programa por aí, né? Nequinha na Fazenda Santa Cruz, também ouvindo a gente. Zé do Campo e Dona Marlene, aqui na Lagoa Redonda. Obrigado pelo raio ligado. Eunice Ribeiro e Jadriana, aqui no Padre Pedro. O Padre Pedro, também ligadinho no nosso programa. Marcial Araújo, quem sabe está ouvindo a gente lá em Guarujá, São Paulo. É, ou está engarrafado no trânsito por aí, né? É isso aí, galera. Estou no ar no momento aí, meu amigo. Não me ligue agora, ligue depois. É isso aí, vamos em frente com o programa que atrás vem um montão de gente. Marcial Araújo, já falei, está em São Paulo, em Guarujá, ouvindo a gente. Seus papai, Wilson e Dona Laide, aqui em Tobias Barreto, ligadinho no programa na sala de reboco. Senhor Orlando, aí nas ruas Antônio Muniz, em Tobias Barreto, no Armarinho São Carlos. Essa semana eu estive lá no Armarinho São Carlos. Perguntei para o senhor Orlando, disse que está bem, graças a Deus. Um abração para o senhor Orlando. Nosso amigo Dadi, no Agripino, também ouvindo a gente, a sua esposa Jô, obrigado pelo raio ligado. O grande marceneiro de todo o Brasil, Bica, está ligadinho com a gente em qualquer ponto deste meu Brasil. Quem é que está ouvindo a gente por aí, minha gente? É, Gracinha e o Elson também estão ouvindo a gente, Isadora e Lucas. Jocilene, Caio, Leandro, Adriano, Ana e Tarciso, também ligadinho no nosso programa, obrigado pela sintonia, quem está ligada também na gente aí é Lindinalva de Oliveira, Diná, lá no Rio de Janeiro, na Rua Santo Anselmo, em Guadalupe, na Cidade Maravilhosa, obrigado, maravilhosa, obrigado pela sintonia. Lailson Vieira, aí na Fazenda Andrade, ou quem sabe aqui em Tobias Barreto, ao lado da sua esposa Marta, ainda da nossa amiga Dona Maria e Lúcia, né? Também abraçando Gustavo e Lavinha, curtindo nosso programa. Jonas de Andrade e Neném, também o Guilherme, curtindo aí em qualquer ponto deste meu Brasil, de Tobias Barreto, né? Gilmar de Andrade, que acabou de sair neste instante para uma diligência, né? E a sua esposa Sergiana, também ligadinho com a gente, e o Pedro, né? Francisca, minha esposa, e Melina, Isaac, que está dando o prazer de passar esses dias de festas juninas, aí, junina aí com a gente, né? E vai ficar uns 15 dias por aqui, né? Obrigado pela sintonia. Vamos trazer música, atendendo ao pedido do nosso amigo Ailton Góes. Vamos ouvir a demo do acordeão Nasci para Amar. E atendendo o grande vovozinho com a música de Creumilda, Pobre João.

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1: É isso aí, galera. É o programa Na Sala de Reboco. E você curtindo aí em qualquer ponto deste meu Brasil. Tem áudio, meu amigo Gustavo? Então manda pro ar, por favor.
2: Boa tarde, meu querido. Tô com a escuta, meu irmão. Um abraço pra você e pra todos os ouvintes da TV. Marcelo Araújo do Guarujá.
1: Marcelo Araújo.
3: Boa tarde, seu Raimundo de Lima, que
1: sim,
3: é Regina do Maria do Carmo.
1: Regina,
3: mandei um alô
1: para
3: todos aqui do Maria do Carmo, tá
1: isso,
3: bom?
1: Passa
3: aí
1: um abraço.
3: Qualquer música aí boa do senhor.
1: Isso, passarei
3: pode
1: sim.
3: Pode ser Capital dos Bordados, tá bom?
1: Pode
3: todas
1: ser.
3: Todas são
1: sim.
3: Boas.
1: Valeu.
3: Tenham uma ótima tarde para nós.
1: Amém. É, com certeza. É isso mesmo. Então vamos trazer o. Tem alguém aí no ponto, não? Tarek Mariola com Flávio José para oferecer a nossa amiga Elaine, que pediu para oferecer a seu pai. O outro mesmo é
4: Luiz Gonzaga,
1: hora do adeus, para oferecer ao meu amigo Nequinho, que nunca mais ligou. Dali também é fã dessa música.

0: É isso aí, galera. Abraçando o nosso amigo Carminho de Otávio, lá em Taiobeiras, Minas Gerais. Talvez esteja ouvindo o programa aí, do lado da sua família, com sua esposa, dona Helenice. Helenice, né? Garotinha. Garotinha o quê, rapaz? Goretinha. A Goretinha também ouvindo a gente aí em Taiobeiras, toda a família do Carminho. Aquele abraço e as músicas do programa, viu? Vamos em frente, que atrás vem um trem cheio de gente. Quem gosta muito de falar em trem é mineiro, né? Com certeza. Vamos trazer Raimundo de Lina para atender a nossa amiga Regina aí no Aia do Carmo. Ela pediu a capital do bordado, né? É isso? Quem é depois? O tempo passou?
1: Menino Cearense.
0: Ou se é o Menino Cearense aí com o Gilvaldo Lima.

relógio está dizendo que falta 11 para as 4 aqui na sua Tubisa Barreto FM 507,9, aonde o sucesso desfila, minha gente. É o cantinho quente do sucesso. Aí vem Raimundo de Lina, O Tempo Não Espera. Logo após, Zé do Baião, Ingratidão.

0: É isso aí, galera. É o programa Na Sala do Reboco, que está levando aos seus receptores alegria total, com muito forró pé de serra, forró que mexe com o coração do nordestino e de todo brasileiro, né? Porque o forró realmente ele é nacional, é de norte a sul e de sul ao norte, né? Nós vimos aí a reclamação de muitos forrozeiros, né? Com o desprezo, mas eu acho que isso aí é fase, são fases da vida, são fases da música também, mas depois tudo vai para o seu lugar, né? Com certeza. Eu prometo a vocês que no próximo sábado, se Deus quiser, nós estaremos por aqui com mais forró, com mais música, com mais alegria. É isso aí, minha gente. Chegou o fim do programa, já vou embora, patrão. Mas continue na Tobias, não desliga o raio, não, que é para vocês escutar a nossa próxima atração. Mas sábado estamos de volta. Vocês podem botar fé a partir das 2 horas. Até lá, se Deus quiser. Obrigado, Gustavo, por mais uma força, por mais um trabalho com prazer, com gosto e com alegria. Tenha também um bom fim de semana, um bom São Pedro. E até o próximo sábado, se Deus nos permitir. A minha, você e a todas.
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3: 16 horas em ponto.
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1: Muito boa tarde para você. Boa tarde. Boa tarde, 16 horas e 12 minutos. Muito, muito bem. 16 e 12 aqui na Tobias Barreto FM, começando mais uma edição do programa, do seu programa, do nosso programa Vida Só em Jesus. Um abraço para você aqui, um abraço para o Guga aqui, na sonoplastia, o Guga, né, o Guga, é o Gustavo, só quero dizer Lima, mas não é, Gustavo Jean, é o Gustavo Jean, hoje na sonoplastia, a Larissa hoje não está por aqui, mas, né, o Gustavo está dando um show, né, de sonoplastia aqui, tá, né, a juventude aí fluindo muito bem. Então é isso, boa tarde para você, você que está ouvindo, você que é ouvinte do nosso programa, do programa Vida Só em Jesus. Você que estava ouvindo aqui o programa numa sala de reboco, né, com o Raimundo de Lina, ele deixou a cabaça aqui, estava rebocando aqui, ó, deixou a cabaça para água fresquinha, né? Então, você que estava aí ouvindo o programa do Raimundo, continua com a gente, continua com a Tobias Barreto FM e o nosso programa Vida Só em Jesus, até às 18 horas. Aceitei a Jesus e agora sou feliz. Muito bem, pastor Clebson Santos está voltando de Aracaju, está acompanhando a gente, viu, Guga, lá já, Deus parabéns ali, sim, novidade, Guga nos trazendo a novidade, hoje a gente ficou muito feliz, você agora pode acompanhar o nosso programa, né, pelo rádio, radinho lá, radinho de pilha lá, radinho, qualquer rádio aí que pegue FM, também pelo seu celular, o aplicativo Rádios Net. Também você pode acompanhar pelo Face, né, da Tobias Barreto FM, aplicativo Tobias Barreto FM, aplicativo Rádios Netos e pelo YouTube, todo mundo esperando aí, né, também transmissão pelo YouTube de volta, estreando hoje aqui no nosso programa, de volta, parabéns aí o Guga, né, que tá, toda a emissora, né, mas o Guga quem tá aqui nos dando essa notícia e se esforçando aí para trazer também essa novidade, então... Pastor Clebson deu parabéns lá, viu, Guga? Lá quando eu postei no grupo da igreja. Então, muitos canais, muitas opções. Você que está ouvindo o programa, compartilha com seu irmão, com seu amigo. Inclusive, tem gente ouvindo lá em Moçambique, que é os missionários Samuel. É. Então é isso, Vida São Jesus com você até às 18 horas. Porque, Guga, quando a gente fala, o nosso programa já tem mais de 40 anos, na verdade, e já esteve em várias emissoras, passou por várias emissoras, e agora, né, estamos por aqui. E aí, quando a gente fala para as pessoas, assim, ah, mas e o alcance? Aí, o alcance é mundial. É, porque a gente sabe, né, que a rádio comunitária, o alcance é menor do que as demais. Porém... É? O rádio, vamos falar assim, agora o rádio, que não é bobo, um jovem de mais de 80 anos, ele não é bobo, ele se uniu com a internet. Então, veja, você pode acompanhar em qualquer parte do Brasil, do mundo, sem fronteira, né? Como diz a clube lá, sem fronteira. Então, você pode acompanhar pelo aplicativo Rádios Net, pelo aplicativo do Tobias Barreto FM, você pode pesquisar lá na Play Store. O aplicativo na Tobias Barreto FM. Também você pode acompanhar pelo Face, Tobias Barreto FM, e pelo YouTube, Tobias Barreto FM. Tá bom? Então é isso. 16 e 16. Agora lembrei do pastor Clebson, a gente gosta de falar isso, né? Já prometemos que vamos trazer um programa sobre a hora da coincidência. A gente vai trazer ainda aqui, viu? Então, 16 e 16, hora da coincidência. Pastor Clebson não está aqui do lado, mas eu vou perguntar, pastor, o que é que significa isso? Ele faz nada. Simplesmente coincidência. Então, deixa o amor de Deus entrar no seu coração, né? Deixa o seu comentário aí, manda, deixa no Face, deixa no YouTube, manda pra gente aqui pelo aplicativo Rádios Net, manda pra gente aqui, aliás...
2: pelo WhatsApp, o pastor Campos já está participando, está aqui, ele me deixa todo 16 aqui também. O meu sobrinho Jonathan, né, já está lá conectando o YouTube para minha mamãe Helena, de 94 anos e mais de meio, chegando aos 95 já, vai estar lá acompanhando o nosso programa daqui a pouquinho, né? Então acho que ele já está conectando. Se já tiver, mamãe, um cheiro no coração, tá bom, mãe? Senão daqui a pouco eu mando outro abraço aí para dona Helena, lá de Sambaíba, e para todo mundo de Sambaíba aí, o nosso abraço, uma boa tarde para você.
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2: Então, boa tarde, Tobias Barreto, boa tarde, Sergipe, boa tarde, Bahia, boa tarde, Brasil, boa tarde você e todo mundo, né? Como já falei, lá em Moçambique, em Morumbala, na cidade de Morumbala, o missionário é Samuel Wiesman, né? Wiesman, é mais ou menos isso o nome do homem, viu? Tá ouvindo a gente lá também. Um abraço!
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2: Então é isso, gente. Hoje, pastor Clebson, eu estou olhando para aqui, se eu não está aqui, fica difícil fazer o programa sozinho, não é muito bom não, viu? Mas dá para... O Guga está aqui junto comigo, tá bom, né? Então, hoje é o dia de número 178, né? Eu acho que não vou arriscar não, dizer no algarismo é romano que chama, eu acho que é, né? Eu não vou dizer não, vou deixar para o pastor Clebson, viu? Então, falta... Rapaz, olha que negócio, agora foi quase coincidência. Nós estamos no dia de número 178, anota aí, e faltam 187, só virou a posição do número, né? Faltam 187 para o ano de 2027. Olha que coisa, né, pastor? Quase coincidência aqui, troca de números, troca apenas de posição. Então, estamos no número de 178 e faltam 187 para o próximo ano. Que negócio gostoso de vir, né? Bom. Gente, hoje é o Dia Internacional das Micro, pequenas e médio empresas. Então, para você empreendedor, para você empresário. Aí a gente pergunta assim, você é um micro empresário, pessoa? Não. Se você empreende, e você tem uma loja, uma barraca, um negocinho pequeno, vende doce, pequeno, você é um micro empreendedor. Já falou, micro, é pequenininho. Entendeu? Então, parabéns para você. É um grande desafio empreender. É um grande desafio. Não é fácil. Certo? É de lágrimas, é de dor. É de chegar ao final do mês e às vezes o dinheiro só dá para pagar as contas. E às vezes não dá para pagar as contas, mas é isso. Embora algumas pessoas são contra o capitalismo, mas o capitalismo, vou dizer uma coisa para você, é melhor que o socialismo. Me desculpe, mas sabe por quê? Porque no socialismo é tudo nivelado, você não pode avançar. E pior que vão nivelar para baixo, não é para cima. No capitalismo, você pode crescer. Você pode começar do zero e chegar, o céu é o limite. O que você pode fazer melhor é o quê? É você ser um bom empreendedor, é você ser justo, correto, né, com o seu funcionário, você pagar os seus impostos e você abençoar outras vidas. Esse é o conceito da palavra. Os ricos, abençoe, ajude o pobre, não seja arrogante. Aí, então, microempreendedor, empreenda com honestidade. Pense mais no que o seu produto vai gerar de satisfação na vida das pessoas do que o que o dinheiro pode trazer para você. O dinheiro é consequência. Então, essa é a nossa mensagem aqui do Dia do Empreendedor. Vamos empreender. Tenha coragem, tenha fé em Deus, tenha meta diária e ore todo dia, peça a Deus para você ser um empreendedor que abençoa vidas. Essa é a nosso conselho aqui, nossa dica, né, no pequeno empreendedor, que é o Dia Internacional hoje.
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2: Guga, vou ver aqui o que o pastor está mandando agora, vamos ver. Ele está participando à distância, né? Isso é possível. Pastor Clebson, o senhor disse o que mais aqui? Vamos lá. Muito bem. Então, é isso. Vamos para a oração. Pastor Clebson, o senhor pode ligar, pode participar aí por telefone, viu? Manda, liga aí, a gente bota aqui no ar. O senhor faz um programa comigo aqui, viu? Mesmo à distância dá para fazer. Ele foi Aracaju com o trabalho da igreja, trabalho, né, muito sério. Já está de volta, está em Riachão, aguardando um transporte, né, para chegar aqui. Muito bem, se chegar a tempo, venha para cá, para a rádio, a gente espera o senhor aqui. Desça logo aqui pertinho e toca a campainha que a gente vai te receber. Gente, vamos para a oração, vamos apresentar a Deus tudo que já está aqui, está tudo montado. O Guga já preparou toda a playlist, as músicas estão tudo separado. Pastor Clebson, mesmo distante, ele elaborou, produziu, ele que produz o programa junto com a gente, mas ele é quem faz a maior parte. Parabéns, pastor, a gente fica muito feliz dessa, né, desse trabalho que o senhor faz de maneira maravilhosa, com esmero, com dedicação, com cuidado, com carinho e com muita oração. Então, apresentando você que está do outro lado, você que nos acompanha, você que está acompanhando agora, quando são 16h22 do dia 27 de junho de 2026, e você que está acompanhando agora em outro momento, depois desse momento, pós esse momento, você que está acompanhando o programa agora, agora, agora, não importa o dia nem a hora. Deus abençoe sua vida. Sua vida está sendo colocada agora diante do Senhor. Amém? Então, oremos. Deus grandioso, Deus soberano, Deus eterno, santo, nós te adoramos, Pai, e nós apresentamos, Senhor, este programa, essas 2 horas, ó Pai, na tua presença. Apresentamos, ó Deus, a vida do Gustavo, a vida, ó Deus, de cada pessoa que está agora nos acompanhando. Apresentamos essa emissora, ó Deus, a vida da Larissa, que sempre está conosco, o Pai, na sonoplastia, que aceitou o desafio de ficar final de semana, agora do Guga com a gente. Ó Deus, te agradecemos porque temos mais uma plataforma, mais um canal, ó Deus, digamos assim, especial para as pessoas, para facilitar essa transmissão, para facilitar o acompanhamento. Ó Deus, nós queremos te apresentar a essa pessoa que está nos ouvindo. O Senhor conhece a vida dela. O Senhor sabe por que ela está aqui. Qual o propósito dela estar aqui. Então, ó Deus, nós pedimos a tua mão sobre essa vida, sobre esta família, sobre a minha vida, Pai. Traz o pastor em paz, segurança, desta viagem, dessa missão que foi. E, ó Deus, abençoa cada vida que está viajando também, que está nos levando de carona. Se a sua mão sobre essa vida. Ó Deus, nós queremos aqui, e agora, queremos fazer a tua vontade. Nos ajuda, ó Deus, porque a tua vontade é o que nos rege, é o que nos conduz, é a razão da nossa existência, é a razão de tudo na nossa vida. É a tua vontade, ó Deus, que possa prevalecer nas nossas vidas. Nós te adoramos em nome do Senhor Jesus. E aí é isso, gente. Nós vamos falando em vontade, nós vamos convidar para cantar para a gente Aline Barros, Rei Meu, né? Nosso Rei, nosso Senhor, soberano. Então, um hino de alegria, que você possa cantar. Toca um pouquinho aí, Guga. É isso que a gente quer para você. Ainda que seja com o coração doendo, talvez com a lágrima, mas que você cante, se alegre. Tá bom? Eleva o astral. Deus é contigo. Glorifica o Senhor, que é o Rei dos Reis, o Senhor dos Senhores.

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0: Muito, muito boa tarde para você. Boa tarde, 16h29. 16h29, aqui no Tobias Barreto FM, nós vamos para o Pare e Pense.
1: E pense, e pense.
0: Muito bem, Pare e Pense. É o nosso quadro, a gente sempre traz esse momento para a gente refletir um pouquinho. E essa reflexão geralmente nos leva ao tema. Vocês estão vendo aqui olhando para um lado para o outro, é porque hoje é Facebook, é o YouTube, então a gente está vendo aqui tudo ok por aí, né? Tudo aqui por aí, muito bem. Gente, nós sabemos que Deus nos criou sua imagem e semelhança, verdade? Mas o que isso significa? Já pensou sobre isso? Qual é a semelhança que temos de Deus? Qual é a semelhança que tem de Deus em mim e em você? Na verdade, Deus compartilhou com a sua criação alguns atributos, ou seja, algumas de suas qualidades. Uma delas é bem fácil de a gente perceber. Por exemplo, eu sei que você que está me ouvindo aqui, eu sei que você é uma pessoa criativa, não é? Todo ser humano é criativo, pode ter certeza. Não tem ninguém que não seja criativo. Às vezes a gente tece alguns comentários, tece algumas, até sentenças sobre alguém, e isso não é bom. Dizendo que a pessoa, você é isso, com palavras negativas, né? E não é bom, porque a gente está olhando para um defeito e não para a virtude. Todo mundo tem virtudes. E eu tenho certeza que você já criou alguma coisa na sua vida. Coisas, se for na área de comida, comidas gostosas. Você que criou. Você que inventou no nosso linguajar popular. Você sabe fazer coisas maravilhosas que muitas vezes pessoas que são doutoradas não sabem.

que nós só desfrutamos, por causa do pecado, nós desfrutamos muito pouco dos atributos de Deus. Os cientistas dizem que o ser humano mais inteligente, ele só consegue usar no máximo 10% da sua inteligência. Ou da capacidade que ele teria de inteligência que ele tem. Porque o pecado danificou, inclusive, a natureza. E o que que acontece? Quando nós estivermos na glória, na plenitude dos céus, ah, meu irmão, aí sim, você vai ter 100% da sua inteligência, da sua capacidade. E olha, pense comigo. Quando nós fazemos o que a gente gosta, o que a gente sabe fazer, rapaz, às vezes a gente ganha menos em uma empresa ou fazendo ou na sua própria empresa, fazendo o que você gosta, dá muito prazer. Porque fazer o que a gente gosta, a gente está fazendo a nossa vontade, do nosso jeito, não é? Com o máximo de perfeição possível. Eu queria que pensássemos nisso, para pensar sobre vontade. Fazer as coisas com vontade, com desejo, é muito melhor. Você já pensou? Com certeza. Imagine, quando a gente está doente, a gente nem se alimentar, nem comer a comida mais gostosa que a gente gosta mesmo, digamos, aquela que a gente acha mais gostosa, a gente não consegue comer, porque não tem vontade. Você já recebeu um presente, alguma coisa de alguém que deu com tanto carinho, mas que, na verdade, não era a sua satisfação? E aí? Então, eu queria que nós pensássemos hoje sobre a vontade de Deus. O nosso tema vai discorrer sobre a vontade de Deus. O que é a vontade de Deus? Para que serve a vontade de Deus? O que a vontade de Deus tem a ver com a minha vontade? Quais os benefícios que a vontade de Deus pode me alcançar? Porque, às vezes, parece que a vontade de Deus é totalmente contra a minha vontade. Tem gente que não quer saber de Deus, porque parece que tudo que os cristãos, os crentes falam, para ser crente eu tenho que deixar, eu tenho que morrer. Eu tenho que matar a minha vontade, parece, porque nada que eu faço está de acordo. Outras vezes queremos fazer as coisas para Deus do nosso jeito. Já pensou sobre isso? Não, eu não entendo nada de Bíblia. Alguém diz assim, não, eu não sei nada de Bíblia, eu não leio a Bíblia. Eu sei que eu faço para Deus as coisas. E eu penso que Ele gosta. Eu penso que Ele se agrada. Aí, na igreja, nós queremos que o culto me agrade. Nós queremos que o louvor me agrade. Nós queremos que a programação me agrade. Mas a gente tem aprendido e a gente sabe que o culto nós vamos oferecer. Nós não vamos lá para receber. O culto é para nós oferecermos a Deus um louvor, adoração. Aí Deus, quando a gente oferece no final, Deus, Ele nos abençoa com Sua palavra. A única coisa que a gente recebe lá é a presença de Deus, é a palavra de Deus, mas nós vamos para oferecer. Então, vamos hoje então falar sobre a vontade de Deus. Como entender a vontade de Deus? Como fazer a vontade de Deus? Como saber se a minha vontade está de acordo com a vontade de Deus? É esse o nosso tema de hoje, a vontade de Deus. E a gente vai falar um pouco mais em cada quadro, a gente vai estar falando sobre a vontade de Deus. E, claro, o clímax lá na hora da palavra da sua vida, a gente vai ter um tempo mais voltado ali, bem direcionado na palavra. Então, nós vamos trazer para cantar para a gente, justamente nesse mesmo tema, Vencedores por Cristo, esse hino, esse grupo, o Pastor Clebson, que está nos ouvindo,
é da minha conversão. É

Quando Deus me chamou para fazer a vontade dele, e eu estava buscando e aprendendo e querendo, né? Lá no meu começo, Vencedores por Cristo foi um dos grupos que eu muito ouvi, e ele canta justamente Vontade de Deus. Então, preste atenção nessa música, porque ela já vai falar um pouco do que é a vontade de Deus. E aí, as outras músicas e muito mais. Então é isso, gente. A vontade de Deus.

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0: Muito boa tarde, boa tarde, boa tarde para você, muito boa tarde, 16h41, aqui na Tobias Barreto FM, o programa Vida Sonho de Jesus. Hoje nós estamos com o tema A Vontade de Deus. Então acabamos de ver aí, eu vi na crônica, né? Eu vim ver, né? Agora você sabe que nós estamos aí, quer estar acompanhando a gente pelo Face, pelo YouTube, pelo aplicativo Rádio Net. Então compartilha. Certo? Compartilha, brincando com o meu pastor, compartilha aí. Inclusive a Cristina, amiga Cristina, aqui de Tobias Barreto, ela está lá em Aracaju. Acho que está em Aracaju, né, Cristina? Se não me engano, é isso. Eu compartilhei aqui os links no meu status do WhatsApp e ela mandou aqui um áudio dizendo: vou acompanhar agora, né? E lá em Sambaíba, né? Sambaíba, tanto a mãe Helena está acompanhando lá pelo YouTube, que o meu sobrinho John, obrigado aí, John. John colocou lá no YouTube, lá na TV, né? E também está minha irmã Zete, lá da Bahia, e o Francisco, o irmão Francisco, lá também, de lá de Dias D'Ávila, estão lá em casa, né? Chegaram há poucos minutos e estão acompanhando também o programa. Então, um abraço para vocês aí, Deus abençoe. E agora nós vamos para o Dica de Saúde. Dica de Saúde, Zete, interessante, Zete, minha irmã Zete. Ela, Zete, quem produziu o programa foi o pastor Clebs, ele produziu, né, muita coisa. E eu estive ouvindo, acompanhando, antes de eu vir para cá, e eu vi que tem, a Dica de Saúde tem um pouquinho a ver com você, né? Zete, ela é uma guerreira, né? Ela já teve uma participação no nosso programa umas duas vezes. Ela é um grande exemplo de superação. Inclusive, tem música dela, viu? Tem música para ela. Fiz uma música, compus uma música para Zete, aí, muito boa a música. E a Dica de Saúde, Zete, vai falar sobre surdo-cegueira. Né? Que tem pessoas que são cegas e surdas, né? E aí, essa semana, se não me engano, que é hoje, é o Dia Internacional da Surdo-Cegueira. Então, mesmo a pessoa cega e surda, já se desenvolveu uma linguagem onde eles podem se comunicar. E é isso que a Dica de Saúde vai falar nesse momento, não? Então, assim que tiver a Dica de Saúde, em seguida já vem o Carlinhos Félix trazendo Se Eu Posso Obedecer. Então, vamos para a Dica de Saúde, em seguida a música, e a gente volta no próximo bloco com o Vida em Família. Abraço para você, manda uma mensagem, a gente manda um alô para você já já.
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0: Muito, muito boa tarde. Boa tarde para você. 16h52. Você está ouvindo o programa Vida, Sonho de Jesus. Hoje com Rogério Santos. Rogério Santos, pastor Clebson Santos está em viagem, está chegando aí daqui a pouquinho. Naturalmente ele não vai dar tempo de vir para o programa, né? Só se ele pegar uma carona e vir direto, de repente. Mas tudo bem, pastor. Também está cansado, viajou cedo. A gente já fez a grande parte de programar, né? De preparar toda a programação. A gente fica muito feliz. Presbítero Aldomir, que é outro parceiro, né? Deverá estar aqui no próximo sábado, eles dois, se Deus se permitir. E é isso, gente. Hoje nós estamos falando sobre a vontade de Deus. E entre tantos textos que falam da vontade de Deus, nós vamos ver que um maravilhoso que diz que a vontade de Deus é boa, perfeita e agradável. A gente, às vezes, tem dificuldade de entender isso. Como é que um Deus soberano, que sua vontade é boa, perfeita e agradável, e que o mundo está do jeito que está? A gente vai falar um pouquinho melhor na hora da palavra, tá bom? Mas agora é momento de vida em família. E eu quero mandar um abraço aqui, né? Já mandei um abraço para Zete, né? Zete e Francisco estão ligados aí. E Dona Helena, ô Dona Helena, tá me vendo, Dona Helena aí? Tá me vendo aí, tá? Amanhã a gente se vê ao vivo, viu? Agora estamos vendo distante pela tela. Um abraço, um cheiro na minha mamãe. Você de Sambaíba, nosso abraço também, que está acompanhando a gente. E aí, então compartilha. Tá, se está acompanhando pelo Face, né? Compartilha. Está acompanhando pelo YouTube também? Compartilha. Se você está gostando do programa, vai compartilhando, vai abençoando outras vidas aí. E saiba que você abençoa não só agora, porque fica gravado para sempre. Então, mais tarde, mais para frente, futuramente, algumas pessoas poderão chegar e ser abençoado com a palavra de Deus, né? Através do nosso programa, que esse é o objetivo. Um abraço para, vamos lá, Cacá Oliveira, né, que da emissora, a Juliana, sua esposa, a Marcela Fernanda, a Larissa Rotai, né, o Nan e todo o pessoal daqui, né, o Raimundo de Lina, o Gilmar, que faz programa aqui também. Todo mundo aí daqui da emissora, nosso abraço para vocês aí, tá bom? E no Maria do Carmo, quem está ouvindo a gente, quem sempre está ouvindo, né? Ela passou na loja e me falou, estou ouvindo, viu? É a Jo e o Desval, né? Seu esposo Desval. Também a Joelma e o Farias, né? Eles moram lá na rua. O Farias e a Joelma, né? Eles moram na rua Raimunda Alves Andrade, lá no Maria do Carmo. Um abraço para vocês também. Tá bom? A gente volta já com um alô para mais pessoas. Manda um alô para a gente também. Obrigado pela carona. Você que está viajando aí, manda um alô. Manda uma mensagem aí no telefone aqui da rádio, pode ser. Pode mandar uma mensagem curta, rápida, que a gente vai passar aqui para você. É para o 9996-8790 ou para o 9953-1112, que é o meu. Tá bom? Vida em família. A gente sempre tem encontro marcado com o pastor Hernani Dias Lopes. E ele vai trazer aqui, falando sobre família, lugar de comunhão. Estamos falando sobre vontade de Deus. E uma das vontades de Deus registradas na sua palavra é a comunhão, né? Tem lá o texto no Salmo 33, né? Que diz, quão bom e quão suave é que vivam unidos os irmãos. Irmãos de família, irmãos da igreja, né? Então, muito bom. E a gente sabe que na família é o lugar dos desafios. O lugar de amar, né? O lugar de odiar. Não que devemos odiar, mas às vezes acontece. O lugar de alegria, o lugar de tristeza. É onde todo mundo chora junto, todo mundo ri junto. Onde um machuca o outro, onde se perdoa. Então, a comunhão é o lugar. A família deve ser lugar de comunhão. Deve ser lugar de perdão. Então, o Hernandes, pastor Hernandes, vai trazendo aí, né? Família é lugar de comunicação. Na verdade, eu falei comunhão, né? Mas é comunicação. É o tema aqui desse quadro, dessa reflexão que ele vai trazer. Família é lugar de comunicação. E comunhão, claro, para ter uma boa comunicação, vai gerar comunhão, naturalmente. E interessante que tudo vem de Deus, porque se Deus não se comunicasse conosco, a gente não saberia se comunicar. E Deus sempre começou com a família. É, Deus criou primeiramente o quê? A família, o homem e a mulher, e ali nasceu a família. Então, a sua família é lugar de uma boa comunicação, e para ter uma boa comunicação precisamos, né, lembrar da vontade de Deus na direção de cada palavra. Então, vamos ouvir o pastor Hernandes, em seguida, Aline Barros, de novo, trazendo uma música sobre a família. Pastor Hernandes, é contigo.
1: Nós vivemos hoje o reino dos milagres na área da comunicação. Cada dia nós somos surpreendidos com novas tecnologias que encurtam as distâncias, que aproximam as pessoas distantes, uma comunicação virtual. Entretanto, apesar deste milagre da tecnologia moderna, nós vivemos um paradoxo, porque dentro de casa, no aconchego da família, a comunicação está se distanciando. Há pouca conversa. Não se assenta mais ao redor de uma mesa para uma refeição, para se bater um bom papo, para se dar umas boas gargalhadas, para abrir o coração uns com os outros. Vivemos numa sociedade individualista demais, segmentada demais, anestesiada demais com tantas coisas, e as relações interpessoais, diretas, parece que estão perdendo seu valor e a sua importância. A Bíblia diz lá em Provérbios 18:21 que a morte e a vida estão no poder da língua. Quem bem a utiliza, come dos seus frutos. Hoje, muitas vezes, dentro de casa, as pessoas se comunicam pelo WhatsApp, pelo telefone celular. Você vai a um restaurante e você encontra 3, 4, 5 pessoas ao redor de uma mesa e elas não estão conversando. Elas estão plugadas, cada uma, com relações virtuais e não estreitando os laços reais com pessoas à sua frente. Nós precisamos resgatar a comunicação dentro de casa. Nós precisamos valorizar as pessoas com quem convivemos. Nós precisamos estreitar a distância dentro do lar. Porque apenas encurtar distâncias virtuais não resolverão a necessidade que nós temos de relações reais, com pessoas reais, com quem convivemos e a quem devemos amar.

0: Muito bem, 17:03, 17:03. Então, o que der melhor ele quer te dar. E a gente vai agora, vamos agora para o break, né, para o intervalo, tá certo? Para o nosso apoio cultural, isso, nosso apoio cultural. E aí, não saia daí, viu? Porque eu já vi que tem muita promoção aí no apoio cultural, então aproveita e veja, tá certo? E a gente volta já já para o próximo bloco. Aguardo você.
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2: 17:04.
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Muito boa tarde pra você. Não tira a música não, porque essa música eu gosto demais. Então aí, vamos lá. 17 e 16. Boa tarde para você, muito boa tarde! Programa Vida Sonho de Jesus, hoje com Rogério Santos e da sinoplastia, o Guga! É, Gustavo Jean. Jean é o nome do esposo da minha sobrinha, né, Zete? Zete é a mãe, é a sogra do Jean. E um abraço para ela, lá em Sambaíba, na casa da Dona Helena, é, na casa da Dona Helena, a popular... Cheirosa! A minha irmã Sandra. Sandra, eu pensei que você estava lá em Olindina, mas Olindina você vem mais cedo, né? Então, um abraço para Sandra, a minha irmã, que é lá ela é de Maruim, né? E aí está lá cuidando de mãe, com muito carinho, com muita dedicação. Então, cheiro, viu? Cheiro no coração. Parabéns para você! Então, para você que está aniversariando, para você que está aniversariando, o nosso abraço, tá bom? O nosso abraço também para você. E vamos para quem está aniversariando, na verdade, essa semana, né? É Liz Mirelli, está aniversariando, não é? E a gente manda um abraço, manda um alô, né, para ele, para os pais. E nós vamos falando em abraço, né, nós vamos ouvir agora, vamos estar trazendo, quem vai cantar para a gente agora vai ser Gabriela Rocha, Abraça-me. Olha, você que está aniversariando, ou você que está passando por lutas, por dificuldades, há momentos em que, principalmente quando a gente está fazendo algo que não está dentro da vontade de Deus. Mas também, mesmo dentro da vontade de Deus, a gente passa por momentos desafiadores, momentos de lutas, momentos de provas, porque a vontade de Deus é boa, perfeita e agradável, certo? Mas essa vontade de Deus boa e perfeita, mesmo com tudo isso, Deus nos faz passar por provas, por lutas, e que a gente fica até, às vezes, talvez até questionando, mas se a vontade de Deus é boa, perfeita e agradável, por que que Ele está me permitindo passar por isso? Ou por que que Ele está fazendo eu passar por isso? Está me fazendo passar por isso? Por quê? Mas lembre sempre, em qualquer circunstância, a vontade dele é boa, é perfeita e agradável. E tem um propósito. É para o seu bem, é para o nosso bem, é para nós corrermos mais para perto dele. Então é nessa hora difícil, nessa hora de luta, em que... Pode tocar um pouquinho a música aí, já. Chama a Gabriela. Vem cá, Gabriela. Canta aí já um pouquinho, Gabriela. Isso. Naquela hora bem difícil. Às vezes os amigos... A família às vezes se afasta, não entende. Às vezes a gente se sente sozinho. E aí a gente olha para os céus, a gente dobra o joelho e a gente clama: Senhor, me socorre, me abraça. E Ele abraça. E só sendo como criança que a gente vai sentir o verdadeiro abraço. O abraço de pai, de mãe, é nessa hora que Deus nos acolhe nos braços. E nos dá o calor da sua santidade, da sua bondade e o consolo ao nosso coração. Então, abraça-me, cante com a gente, cante com Gabriela Rocha, sinta Deus te abraçando no momento mais difícil que você estiver passando ou que você possa passar.

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Muito bem, 17h23. Pra quem tá ouvindo o programa Vida Sonho de Jesus. Um abraço aí para o Borrachinha Esperança, acompanhando a gente aí pelo Face. Irmã Fátima Barros, um abraço também. Um abraço a você que tá pelo YouTube. Um abraço a você que tá ouvindo de qualquer canal. Você que tá acompanhando a gente, um abraço para você. Cristina, né, que disse que estaria... Vou ouvir agora, vou acompanhar agora. Então, lá em Sambaíba, como eu já falei, a Zete, o Francisco, a Sandra, a mamãe Helena, o Nilson, não sei se está por lá, mas também o Nilson, o John que está lá e foi quem, né, teve ali dando aquele suporte. Para você que está viajando, para você que está trabalhando, para você que está de folga, está dando aquela faxina em casa, né, para você que na hora da música abraça-me, de repente abraçou a vassoura, né, vale. Para você que deu seu próprio abraço sentindo Deus, e é isso. Isso é fundamental, isso é interessante. Deus, ele nunca está distante. Até quando a gente está desagradando, quando a gente está fora da vontade dele, ainda assim ele está de perto, esperando. Esperando que a gente volte, que a gente sinta ele e mude o nosso rumo, mude a nossa atitude. Então, quero mandar um abraço também aqui, lá para Vanessa, Osmar e Osmário, ali ao lado do Castelo Branco. Ali também a Josimária, a Yara, o João Gilberto. E a gente volta já com outras pessoas. Agora nós vamos meditar na palavra de Deus para a sua vida. Nosso tema de hoje é a vontade de Deus. A vontade de Deus. E eu quero trazer o texto de Romanos 12, 2. Ele diz assim: e não vos conformeis com esse mundo, mas sede transformados pela renovação do vosso entendimento, para que experimenteis qual seja a boa, agradável e perfeita vontade de Deus. Falei na crônica sobre isso, e falei um pouquinho no instante também, ali no Paripense, melhor, no Parabéns, que muitas vezes somos questionados, nos questionamos, digamos assim, somos questionados também por outras pessoas, acerca da vontade de Deus. Quando olhamos, quando vemos que a vontade de Deus é boa, perfeita e agradável, e quando olhamos que um Deus soberano que pode todas as coisas, e quando olhamos em volta e vemos as guerras, e vemos violência, mortes e tanta maldade, crueldade no coração do ser humano, e às vezes se pergunta, por isso que existem muitos ateus, cadê Deus? Por que Deus não faz nada? Algumas perguntas também que alguém pode estar se fazendo, já te fez, assim, tudo bem, você vai falar sobre a vontade de Deus. O que eu tenho a ver com a vontade de Deus? Se eu não quero nem saber de Deus, se eu não acredito nele. Outra pergunta, o que a vontade de Deus tem a ver comigo? E daí? E, como eu já falei, alguns pensam, parece que a vontade de Deus é contra tudo que eu gosto, tudo que eu faço. E tem mais. Eu e Deus, a gente não combina. Há pessoas que se expressam dessa maneira. Então, nós vamos, né, diante da palavra de Deus, trazer algumas reflexões nesse sentido. Espero que a gente possa, a palavra possa responder algumas perguntas que você, de repente, que está me acompanhando agora, que vai me acompanhar em outro momento, de repente você pode, que Deus responda no seu coração. Há um texto da palavra também, em Isaías 55, 8, que o próprio Deus diz assim: porque os meus pensamentos não são os vossos pensamentos. E nem os seus caminhos são os meus caminhos.
Então, em um dos questionamentos que foi registrado aqui, é verdade. A vontade de Deus está muito distante da minha vontade. Ou a minha vontade está muito distante da vontade de Deus. E isso começou no Jardim do Éden. Quando Deus criou Adão e Eva, no início, a vontade estava uníssima, estava uma única vontade. Diz o texto que Deus, toda tarde, tinha um bate-papo com aquela família. Ele estava ali, Deus orientando e mostrando qual era a sua vontade. E como eles deveriam fazer a vontade de Deus para que continuasse aquela comunhão, para que eles desfrutassem daquela presença, daquele abraço de Deus para a família. Quando é que a vontade do homem ficou distante da vontade de Deus? Depois do pecado. Mas o que é que Deus fez? O que é que Deus continua fazendo? Ele quer restaurar, ele quer voltar à comunhão. Ele quer novamente ter essa comunhão com o ser humano, com sua criatura. Ele não desistiu. Se a vontade de Deus não fosse a comunhão conosco, ele teria feito de Adão e Eva, como fazemos com um copo descartável, ele teria descartado e criado outra raça humana perfeita. Ele criou Adão e Eva perfeitos. O que danificou foi o pecado. Foi Adão e Eva fazerem algo que não era dentro da vontade de Deus, porque Deus disse, podem comer de todos os frutos, menos daquele que está ali no meio do jardim. Do fruto do conhecimento do bem e do mal, não comam, porque se comerem, vocês vão morrer. Vocês vão se afastar de mim. Vocês vão ficar contra a minha vontade. Então, a vontade de Deus, tem um texto que diz também, é que todo homem se salve, está lá em 1 Timóteo, é que todo homem se salve e chegue ao pleno conhecimento da verdade. A vontade de Deus é abraçar você. Não só nessa vida, como na vida eterna. A vontade de Deus é que você e eu estejamos nos braços dele para sempre. Sem pecado, sem sofrimento, sem doença, sem envelhecimento. Sem nada do que essa vida nos oferece. Sem nada do que o pecado fez conosco. A vontade de Deus é que, novamente, com a mesma estrutura, com a mesma vontade, com a mesma sabedoria, com o mesmo conhecimento pleno de Deus, Adão e Eva tinham e eram perfeitos. A vontade de Deus é nos tornar perfeitos mais uma vez, de novo. Porém, essa perfeição só em Cristo. Então, o texto aqui nos dá uma direção para que a gente entenda e viva dentro da vontade de Deus. Nós vivemos querendo, o ser humano vive buscando o quê? O que é que nós mais buscamos na vida? Podemos elencar, enumerar três coisas aqui. Podemos ter mais, mas vamos pensar em três. Saúde, paz. O que mais? Saúde, paz e segurança. São três coisas fundamentais que buscamos. O ser humano busca em toda a Terra. Saúde, paz e segurança. Não é? A gente queria não envelhecer. Não é verdade? A gente queria estar assim, com a saúde de 30 anos. Aí, academia, exercício, sei lá, cirurgia, tantas coisas, mas não é mais possível voltar à saúde de 30 anos. Porém, há uma boa notícia. A vontade de Deus é que você volte

para acompanhar o esposo, e eles vão se alinhando, vão terminar ficando parecidos. Quando nós caminhamos com Deus, nós vamos ficando mais parecidos com Deus. E aí, veja o conselho que essa palavra que nós lemos em Romanos 12, 2 dá para a vontade de Deus. Você quer fazer a vontade de Deus? Você quer viver na vontade de Deus? Você quer estar sempre dentro dos planos da vontade de Deus? Quer colocar a sua vontade dentro da vontade de Deus? Então, aqui está a regra, está os passos que Deus dá. Três passos nesse texto aqui. Ele diz, primeiro, não se conforme com este mundo. Ou seja, não se molde, não viva, não siga as regras desse mundo. Onde estão as regras desse mundo? Na televisão, na internet, na faculdade, né? Não siga, primeiro, não siga, não se conforme, não viva o que o mundo está ensinando, porque o mundo jaz no maligno, diz outro texto. O mundo, ele anda na contramão da vontade de Deus. Então, primeiro passo, não molde, não siga os ditames, como dizemos mais velhos, as regras deste mundo. Primeira coisa, mude os seus conceitos. Ele diz, o que você tem que fazer? Transformai-vos pela renovação do vosso entendimento. Ou seja, transforme o seu entendimento, os seus conceitos, os seus pensamentos, o que você aprendeu dos seus pais, o que você aprendeu talvez com a sua religião, o que você aprendeu nesta vida, na faculdade, o que você aprendeu nas esquinas, o que a novela ensina, o que a internet, em alguns casos, ensina. Transforme a sua mente. Transforme. Para como? Para onde? Pela palavra de Deus. Se nós queremos viver na vontade de Deus, nós temos que seguir a regra, os princípios de Deus. Então ele diz, é preciso transformar seu entendimento para que experimenteis qual seja boa, agradável, perfeita vontade de Deus. Eu só consigo entender, eu só consigo experimentar essa vontade de Deus dentro da palavra, porque na palavra ele revelou toda a sua vontade. É lá que está escrito. A única maneira da minha vontade estar dentro da vontade de Deus é na palavra, é no conhecimento da palavra. E então, eu quero deixar aqui para nós concluirmos essa reflexão só alguns textos que falam do que a vontade de Deus tem e é para minha e para sua vida. Primeiro, ele diz o seguinte, ó. Para andar dentro da vontade de Deus, faça o seguinte, ele diz, ó, em tudo dai graças. Em vez de murmurar, de reclamar, mesmo que não entenda, em tudo dai graças. Em tudo dai graças. Sim, mas até na desgraça, vou falar a palavra assim para lembrar mesmo aqui, é, porque poderia ser pior. Mas aconteceu um problema comigo, meu carro, bati o carro, quase morro, quebrei as duas pernas. Você não está vivo, não está respirando? Você não consegue ainda assim entender a vontade de Deus e ser salvo lá na eternidade, não tem perna quebrada. Lá você é perfeito. Então, dá para dar graças. Mesmo nas desgraças. Porque Deus está contigo. Ele diz, porque essa é a vontade de Deus. Em tudo dá graças. Na abundância, na escassez, na alegria, na tristeza, na morte, na dor, dá graças. Não pelo que aconteceu, mas pelo que você está com Deus e ele te consola. Aí outra vontade de Deus que ele expressa interessante na sua palavra, ele diz assim, ó, porque a vontade daquele que me, Jesus falando isso, a vontade daquele que me enviou é esta, que todo aquele que vê o Filho e crê nele tenha a vida eterna. E eu ressuscito no último dia. A vontade de Deus é que o ser humano, que você veja, creia em Jesus. Creia no sacrifício de Jesus. E no último dia, você estando vivo ou morto, o Senhor te ressuscite. Que você possa se encontrar com Jesus e viver eternamente. Sem pecado, sem sofrimento, sem envelhecimento, sem dor. Aos braços do Pai. Eternamente. Outra vontade de Deus expressa na palavra dele, entre tantas, é. Eu falei aqui João 6, 40, e falei

em Tessalonicenses 5, 18. Em tudo dá graça. E aí ele diz, olha, nele, está escrito lá em Efésios 1, 11. Nele, digo, no qual fomos também feitos herança, havendo sido predestinados segundo o propósito daquele que faz todas as coisas conforme o conselho da sua vontade. Dentro da vontade de Deus, ele escolheu você, ele predestinou você em Cristo para a salvação, para você viver eternamente. Essa é a vontade de Deus, ter você de volta, ter o ser humano de volta na família de Deus, ao lado do Pai. A vontade de Deus que é boa, perfeita e agradável, interessante, é boa para mim, é boa para você. Porque Deus não precisa de nós, Deus não precisa de nada. Deus não é como a gente que precisa de, eu estou triste, quero que alguém me alegre, eu estou cansado. Não, Deus, ele é supremo e pronto. Mas as regras que Deus coloca na sua vontade é para o nosso bem. Eu não preciso de Deus, aliás, Deus não precisa de mim, eu que preciso de Deus. Se nós louvarmos a Deus, ele é Deus. Se não louvarmos, ele é o Deus do mesmo jeito. Agora, quando nós adoramos o Senhor, quando nós louvamos ao Senhor, quando nós lemos a palavra, nós nos enchemos de Deus, aí sim, nós ficamos mais perto, ficamos melhores, ficamos mais dentro da vontade de Deus. Isso só temos a ganhar. Então, a vontade de Deus é que você se renda a Cristo. Você já se rendeu a Cristo? Glória a Deus. É que você se aperfeiçoe mais, que você se santifique mais, que você leia mais a sua palavra, que você ore mais, que você vá mais à igreja, que você esteja mais perto de Deus. Essa é a vontade de Deus. Então a vontade de Deus é boa, perfeita e agradável, por mais que não pareça. Jó disse isso, apesar de tudo que ele passou, ele disse que não sei do ventre de minha mãe, e não voltarei. Disse, o Senhor me deu, o Senhor tomou. Bendito seja o nome do Senhor. Em qualquer circunstância, nós devemos entender que a vontade de Deus é boa. Zé te pediu aí, Zé, não vai dar para tocar agora. Bondade de Deus é um hino maravilhoso. Eu gosto muito de ouvir. Mas a gente vai tocar a sua música no final, viu? Mas nós vamos ouvir agora, nesse momento da palavra, a tua vontade. Ficou diante do trono. A tua vontade, a vontade de Deus, é abraçar você, é te perdoar você, é restaurar, é ter você para sempre. E para isso, é preciso entender, conhecer a vontade de Deus para seguir os passos como ele orienta. A gente volta já, vamos orar, aliás. Bondade, Deus soberano e bondoso, Deus eterno e grandioso, a tua bondade, ó Deus, a tua vontade, Senhor, maravilhosa. Nós te agradecemos por esse momento, apresentando essa vida que nos ouve. Ó Deus, toca nessa pessoa e direciona, Pai, para viver e fazer a tua vontade, que é boa, perfeita e agradável. Faz com que essa pessoa, Deus, entenda e sinta que a tua vontade é o melhor para nós. Nós te adoramos, Pai, em nome do Senhor Jesus.

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0: É, tem mesmo. Tem mesmo, finalzinho de programa. Ainda tem alegria no ar ainda. Olha a criançada. 17h47.
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0: Então vamos para o boa tarde, né? Boa noite, quase as crianças agora. Então, todo mundo preparado? É, então vamos lá, viu? Prepara aí que já vem a relação das crianças aqui. Um cheiro no coração. Um boa tarde ou uma boa noite para Agatha e Christopher. Anne e Zilayane. Davi, Arthur e Maite. Gustavo e Micaela. Isaac e Gabriel. Sara e Noemi é na casa do pastor. Aya. Caio. Davi e Emanuel. Eliel.
1: Esteja
0: Gael.
1: Estiver. Agradeço ao Senhor.
0: E pra você, João Guilherme. João Vitor. Leonardo. Liz Mirelle, aniversariante da semana.
1: Jesus.
0: Lucas Lessa. Marília Cecília. Marília Vitória. Mavi. Maia. Olavo. Raí e Sofia.
1: Deus é o reino de Deus.
0: Então agora vamos ouvir uma historinha. Em seguida vamos para a musiquinha da criança também, com Obedecer. Mesmo tema da criança, da história. E a gente volta já já para o finalzinho do programa.
2: Jesus. Seja muito bem-vindo ao canal Desenhando a Bíblia. Muito prazer, meu nome é Patrícia Jacobi. A melhor escolha que um cristão pode tomar, além de aceitar a Jesus em seu coração, é sem dúvidas amar a Deus e obedecer a sua palavra. A própria Bíblia diz lá em Deuteronômio 30, de 15 a 16, vê que hoje te pus diante de ti a vida e o bem, a morte e o mal. Se guardares o mandamento que eu hoje te ordeno de amar o Senhor teu Deus, de andar nos seus caminhos e de guardar os seus mandamentos, os seus estatutos e os seus preceitos, então viverás e te multiplicarás, e o Senhor teu Deus te abençoará na terra em que estás entrando para possuíres. Para obedecer a Deus é necessário ter fé nele. Obviamente, você não irá obedecer a alguém ou algo que você não crê, não é verdade? Você precisa confiar que aquilo que o Senhor diz, ainda que você não entenda algumas vezes, é o melhor para a sua vida. Isso é a chave para o nosso crescimento e amadurecimento espiritual. Jesus nos chama para uma vida de obediência como Ele mesmo foi obediente ao Pai. Obediência é renunciar à nossa própria vontade para fazer aquilo que Deus deseja para a nossa vida. A base da nossa obediência é o amor de Deus, considerando o que Ele fez por nós, pois Ele nos amou primeiro, sendo ainda nós pecadores. Sendo assim, ela é um dos resultados de amar a Deus. A Bíblia diz em João 14, 15 e 23, se me amares, guardareis os meus mandamentos. E respondeu-lhes Jesus, se alguém me amar, guardará a minha palavra, e meu Pai o amará, e viremos a ele, e faremos nele morada. Então vejamos algumas boas consequências de obedecer ao Senhor. Primeiro, o Espírito Santo será dado apenas às pessoas que obedecem a Deus. Atos 5,32 diz, e nós somos testemunhas dessas coisas, e bem assim o Espírito Santo que Deus deu àqueles que lhe obedecem. Número 2. Obedecer a Deus nos deixa prudentes e fortes. Número 3. A obediência nos fornece proteção e, consequentemente, pode nos livrar de doenças. Um quarto benefício é que a obediência a Deus deixa legado. 5. A obediência a Deus nos torna diferentes no agir e ser. Número 6. Obedecer a Deus é a chave para sermos bem-sucedidos. 7. Nós somos abençoados por causa da obediência de Abraão. Número 8. Tenha uma promessa para quem obedece a Deus. E o benefício número 9 é que obedecer a palavra de Deus traz bênçãos para a nossa vida. Veja só algumas pessoas que obedeceram a Deus na Bíblia. Noé, Abraão, Sadraque, Mesaque e Abidinego, Pedro, Ezequias, Paulo, Josué, Davi, Maria, Jesus e entre outros, é claro. A Bíblia também está cheia de pessoas que não obedeceram a Deus e sofreram consequências terríveis por causa disso. Por isso, há muitos alertas na palavra de Deus sobre a desobediência. Vejamos alguns deles. Saiba que haverá castigo por não obedecer ao Evangelho. Em 2 Tessalonicenses 3,14, Paulo nos dá recomendação quanto aos que não obedecem. Deus rejeitou a Saul depois de desobedecer. O profeta que não obedeceu foi ferido por um leão. A falta de obediência trouxe destruição a Israel. E você também encontra o preço da desobediência em Jonas capítulo 1, versículos 3 e 4. E Adão e Eva desobedeceram a Deus e infelizmente experimentaram a perda da intimidade com o Senhor, a vergonha e o medo. Percebemos que desobedecer não agrada a Deus e é algo muito sério. Com certeza não vale a pena. Então, quando estiver em um momento decisivo na sua vida, lembre-se que obedecer a Deus é muito importante, sim, vale a pena. O que verdadeiramente agrada a Deus é quando obedecemos. Isso nos faz ter um relacionamento íntimo com Ele. Lembre-se, obedecer é a maior prova de amor que podemos dar ao Senhor. Quem tem os meus mandamentos e lhes obedece, esse é o que me ama. Aquele que me ama será amado por meu Pai, e eu também o amarei e me revelarei a ele. Você quer que o Senhor se revele a você? Então obedeça a sua palavra. Ser obediente a Deus é amá-lo, e amá-lo é ser obediente.

Pois é, fazer a vontade de Deus é obedecer. Não é? Lembra que eu falei lá no Jardim do Éden? Quando Adão e Eva deixaram de fazer a vontade de Deus, foi realmente a desobediência. Então, é isso. Mensagem final para você. Obedeça a Deus, faça a vontade dele e aí tudo vai ficar melhor. Bom, gente, final de programa, nosso abraço, não é, para todo mundo que está ouvindo a gente, já mandamos ao logo detalhadamente. Então foi bom estar aqui. Até o próximo sábado com o pastor Clebson e o presbítero Odomir. Então, um cheiro no coração. Aí vai, vamos ouvir agora a música da minha irmã Zete. Essa música é feita realmente, né, me deu a graça, né, me deu o dom de fazer essa música, de escrever. Realmente não foi nada de IA, realmente. Esse IA foi só para musicar, né? Mas a composição foi Deus que me deu ali com muito carinho, com muito, né, para minha amiga, minha irmã Zete, do coração. É, e realmente é muito emocionante. Então, Zete, para você, ouça com atenção todo mundo aí. Deus abençoe a sua vida. Um bom final de semana. Busque ao Senhor. Deus tem muito mais para você.

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1: 18 horas e 2 minutos.
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0: 18:09.
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amado, muito ama, muito, muito ama. Alguém aqui que foi muito perdoado, então levante as suas mãos, expresse o teu amor por ele.

bem-vindo entre nós, Senhor. Esse lugar é teu. Oh, nós somos pro teu louvor. 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Oh, Senhor, fique à vontade. Oh, chame a atenção dele.

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1: 18 horas e 36 minutos.

Não é sempre que acertamos. Às vezes a gente se perde, erra o caminho, faz o que não deveria ter feito. Escolhemos errado, trocamos preciosidades por desimportâncias. É assim mesmo. Constantemente somos vítimas das nossas imperfeições. Mas na dinâmica da vida há sempre um lugar reservado aos que ousam reconhecer esse limite e a partir dele pedem perdão, enxugam as lágrimas e recomeçam a vida. Nos aparentemente derrotados há uma semente de recomeço. Basta procurar por ela. Olho para os evangelhos e fico admirado com a capacidade que Jesus tinha de fazer com que as pessoas reencontrassem essa semente. Zaqueu, Bartimeu, Madalena, gente como nós, que peca, que se engana, que se perde, mas que continua tendo o direito de cantar esse refrão.

0: 19 horas e 5 minutos.
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2: E aí? Vamos iniciar então esse nosso encontro refletindo como estou vivendo, fazendo o nosso ato penitencial. Cada um toque no coração e procure rever a caminhada em que eu preciso melhorar e faça o seu propósito de vida aí, em silêncio. E peçamos juntos a misericórdia do Pai, cantando.

0: Deus, fonte de amor e misericórdia, tenha compaixão de nós, perdoe os nossos pecados e nos conduza à vida eterna.
1: Amém.
0: Vamos dar glória a esse Deus amoroso que nos dá São Pedro e São Paulo como testemunho de fé. Juntos cantemos.

Senhor nosso Deus, pelos apóstolos São Pedro e São Paulo, destes à vossa igreja os fundamentos da fé. Concedei-nos por sua intercessão os auxílios para a salvação eterna. Por nosso Senhor Jesus Cristo, vosso Filho, que é Deus, e convosco vive e reina na unidade do Espírito Santo por todos.

0: Naqueles dias, leitura dos Atos dos Apóstolos. Naqueles dias, Pedro e João subiram ao templo para a oração das 3 horas da tarde. Então, trouxeram um homem, coxo de nascença, que costumavam colocar todos os dias na porta do templo, chamado Formosa, a fim de que pedisse esmolas aos que estavam. Quando viu Pedro e João entrando no templo, o homem pediu uma esmola. Os dois olharam bem para ele, e Pedro disse: "Olha para nós." O homem fitou neles o olhar, esperando receber alguma coisa. Pedro então lhe disse: "Não tenho ouro nem prata, mas o que tenho eu te dou. Em nome de Jesus Cristo, o Nazareno, levanta-te e anda." E pegando-lhe a mão direita, Pedro o levantou. Na mesma hora, os pés e os tornozelos do homem ficaram firmes. Então, ele deu um pulo, ficou de pé e começou a andar. E entrou no templo junto com Pedro e João, andando, pulando e louvando a Deus. O povo todo viu o homem andando e louvando a Deus, e reconheceram que era ele que pedia esmolas, sentado na porta formosa do templo, e ficaram admirados e espantados com o que havia acontecido com ele. Palavra do Senhor.
1: Graças a Deus.

0: Leitura da carta de São Paulo aos Gálatas. Irmãos, asseguro-vos que o evangelho pregado por mim não é conforme a critérios humanos. Com efeito, não o recebi nem aprendi de homem algum, mas por revelação de Jesus Cristo. Certamente ouvistes falar como foi outrora a minha conduta no judaísmo, com que excessos perseguia e devastava a igreja de Deus. E como progredia no judaísmo mais do que muitos judeus de minha idade, mostrando-me extremamente zeloso das tradições paternas. Quando, porém, aquele que me separou desde o ventre materno e me chamou por sua graça, se dignou revelar-me o seu filho, para que eu o pregasse entre os pagãos, não consultei carne nem sangue, nem subi logo a Jerusalém para estar com os que eram apóstolos antes de mim. Pelo contrário, parti para a Arábia e depois voltei ainda a Damasco. 3 anos mais tarde, fui a Jerusalém para conhecer Cefas e fiquei com ele 15 dias. E não estive com nenhum outro apóstolo, a não ser Tiago, o irmão do Senhor. Escrevendo estas coisas, afirmo diante de Deus que não estou mentindo. Palavra do Senhor.
1: Graças a Deus.

0: Proclamação do Evangelho de Jesus Cristo segundo João.
1: Glória a vós, Senhor.
0: Jesus se manifestou aos seus discípulos e, depois de comer com eles, perguntou a Simão Pedro: Simão, filho de João, tu me amas mais do que estes? Pedro respondeu: Sim, Senhor. Tu sabes que eu te amo. Jesus disse: Apascenta os meus cordeiros. E disse de novo a Pedro: Simão, filho de João, tu me amas? Pedro disse: Senhor, sim, Senhor, tu sabes que eu te amo. Jesus disse-lhes: Apascenta as minhas ovelhas. Pela terceira vez, perguntou a Pedro: Simão, filho de João, tu me amas? Pedro ficou triste, porque Jesus perguntou três vezes se ele o amava. Respondeu: Senhor, tu sabes tudo, tu sabes que eu te amo. Jesus disse-lhe: Apascenta as minhas ovelhas. É verdade, te digo, quando era jovem, tu te cingias e ias para onde querias. Quando fores velhos, estenderás as mãos e outro te cingirá e te levará para onde não queres ir. Jesus disse isso, significando com que morte Pedro iria glorificar a Deus. E acrescentou: Segue-me.

0: Queridos irmãos e irmãs, estamos celebrando já a véspera da solenidade de São Pedro e São Paulo. Eu perguntava no início se nós somos humildes o suficiente para vivermos o que Jesus pede para os seus discípulos, com a pergunta: Tu me amas? Somos humildes? Já deram a resposta. Somos homens e mulheres de fé? Somos homens e mulheres que evangelizam? Misericórdia, misericórdia. Se for nesse jeito a evangelização, se for nesse jeito a fé, se for nesse jeito a humildade, estamos fritos. Precisamos melhorar bastante, gente. Muito, muito, muito. Mas isso é necessário o quê? Confiança e sermos homens e mulheres de oração. Está aqui, já na primeira leitura, dizendo uma coisa muito grande, um grande ensinamento. Um homem coxo de nascença estava na porta da igreja pedindo esmola. E quem estavam lá? Pedro e João, que entraram no templo. E foram ao encontro daquele homem e disse para ele. O homem ficou com o olhar fitos neles, esperando alguma coisa. E Pedro disse: olha, não tenho ouro nem prata, mas o que eu tenho te dou. Em nome de Jesus Cristo. Olha que coisa bonita. Não em nome dele, mas em nome de Jesus Cristo, o Nazareno, levanta-te e anda. Vamos dizer todo mundo? Levanta-te e anda. É o que Jesus está dizendo para você agora também. Levanta-te e anda. Seja homem de fé, seja mulher de fé, seja humilde, seja simples. Estenda a mão para os seus irmãos e irmãs. Meus irmãos, nós não somos nada sem Jesus. Mas com Jesus seremos fortes, seremos vencedores e nós haveremos de alcançar, ó, milagres, grandezas, esperança, confiança. Basta que a gente confie, nós nada temos, nada somos, por mais que a gente queira ter, que ser, mas nada adianta. Quando a gente morre, leva alguma coisa? Leva, sim. Eu já falei para vocês aqui. Aprenderam, né, governo? Leva a terra. É. Hoje não é terra, não. É uma pedra na frente, né? Tchumf. Né? Mas para dizer, precisamos ser humildes o suficiente para reconhecermos que nós não somos nada. Mas com Jesus, seremos vencedores. Seremos tudo. Seremos homens e mulheres que têm algo para apresentar. A vida nele. Meus irmãos, irmãos e irmãs, vem a segunda leitura e nos diz assim: asseguro-vos que o evangelho pregado por mim não é conforme os critérios humanos. Já diz São Paulo. O que eu estou pregando não são segundo os meus critérios, não, mas são os critérios divinos. Os critérios divinos. Então, eu preciso abrir o livro do meu coração e deixar que Jesus escreva aquilo que ele quer. Nós muitas vezes fechamos-nos e não deixamos que o Senhor escreva dentro de nós. A gente quer escrever no coração de Cristo. Não. Eu preciso deixar que Jesus escreva no meu coração aquilo que ele quer. E eu preciso ser obediente. E eu preciso ser obediente. Amados, doação, humildade e fé. Veio o evangelho de hoje, Jesus se manifesta aos seus discípulos. Simão, fazendo uma pergunta. Simão, filho de João, tu me amas mais do que estes? Isto é, mais do que os judeus, mais do que aqueles que estão aí fora, tu me amas mesmo? Três perguntas Jesus fez. A mesma pergunta Jesus fez. Pedro, tu me amas? E a pergunta é para nós também hoje. Maria, João, José, tu me amas? Qual a resposta você daria agora para Jesus? Cada um que sabe o que tem no coração. Tu me amas mesmo? Tanto é que Jesus fez a primeira pergunta desta forma. Desta forma. Simão, filho de João, tu me amas mais do que estes? Isto é, do que aqueles que estavam por aí dizendo que me amavam, mas não me amavam mesmo? Sim, Senhor, tu sabes que eu te amo. Esta foi a primeira resposta. Vem a segunda pergunta. Jesus ouve a mesma resposta. E Jesus agora acrescenta. Simão, filho de João, tu me amas mesmo? Olha só. Claro que ele iria ficar como? Tu me amas. Puxa vida. Jesus me perguntar três vezes se eu o amava. E aqui Jesus disse. Melhor, a resposta de Paulo foi essa. De Pedro foi essa. Senhor, tu sabes tudo. Olha a resposta também, viu? Senhor, tu sabes tudo. Tu sabes que eu te amo. O que é que significa tu sabes tudo? Significa que ele estava reconhecendo as suas faltas, os seus erros, porque Jesus já tinha ouvido de Pedro a negação. Pedro negou Jesus. E agora ele está reconhecendo que fez algo de errado e agora diz para Jesus, Senhor, tu sabes tudo. Reconhecendo, batendo no peito, dizendo, eu fiz erro, errei. Tu sabes tudo, mas tu sabes que eu te amo. A partir de agora, estou aqui para fazer a tua vontade. Amados irmãos e irmãs, depois de tudo isso, Jesus dá uma missão para ele. Apascenta as minhas ovelhas. Vamos dizer todo mundo? Apascenta as minhas ovelhas. E agora diz para eles. Quando você era jovem, tu te cingias e ias para onde queria. Os jovens vão para onde quer, né? Ativo, né? Mas quando vai chegando a idade, né? Os idosos poderão dizer mais. Ai, eu estou com dor aqui. Ai, estou aqui com dor aqui. Ai, estou com dor acolá. Né? E assim por diante. Por quê? Porque a idade vai chegando e Jesus, e São Pedro já está dizendo para ele, agora, na sua idade madura, né? Quando fores velho, estenderás as mãos. Chega, me ajuda aqui, para eu descer aqui, chega. E tu te cingirás e levarás para onde não queres ir. Jesus disse, significando com que morte Pedro iria glorificar a Deus. E acrescentou, olha só a frase que Jesus dá para ele, a palavra que Jesus dá para ele. Segue-me. E esta a palavra que Jesus disse também para nós. Segue-me. Segue-me. Você tem coragem de seguir os passos de Jesus? Tem gente aqui nessa igreja, tem? Tem coragem de seguir os passos de Jesus? De verdade? Sem titubear? É porque a gente pensa, gente. A palavra de Deus é para a gente pensar. É para a gente se perguntar como eu estou vivendo. A minha entrega, a minha doação, como é que está sendo realizado? Eu confio em Deus, eu confio em Jesus, eu sou um outro Pedro. Ninguém sabia que o Papa Leão um dia chegaria a ser Papa. Foi, ó, saiu da sua diocese, né? Todos do mundo, os cardeais. E um teve que ficar lá. Não voltou mais à sua terra. Bonito é isso. Escolhe-se para ser o Papa no lugar de Papa Francisco. Ele não volta mais à sua terra. Deixa tudo para trás. E vai agora seguir Jesus, conduzindo, orientando a igreja de Jesus. Está aí. Este homem simples, humilde, sorridente, feliz, fazendo o outro feliz. Fazendo a gente feliz. desejando também que nós sejamos homens e mulheres que se entreguem e que diga: aqui estou, Senhor, para fazer a Tua vontade. Rezemos pelo nosso querido Papa. Rezemos pela nossa igreja. Sejamos homens e mulheres humildes, homens e mulheres de fé, orantes, homens e mulheres que seguem o caminho de Jesus. Que Deus nos abençoe e que nos faça cada vez mais felizes para dizermos como São Pedro: Senhor, Tu sabes tudo, Tu sabes que eu te amo. Vamos dizer todo mundo? Senhor, Tu sabes tudo, Tu sabes que eu te amo. Que Deus nos abençoe e que nos dê a força e a graça de sermos felizes e fiéis à missão e à vocação que o Senhor nos chamou. Amém. Professemos então a nossa fé, dizendo: creio em Deus Pai Todo-Poderoso, Criador.
1: E em Jesus Cristo, seu único Filho, nosso Senhor, que foi concebido pelo poder do Espírito Santo, nasceu da Virgem Maria, padeceu sob Pôncio Pilatos, foi crucificado, morto e sepultado, desceu à mansão dos mortos, ressuscitou ao terceiro dia, subiu aos céus, está sentado à direita de Deus Pai Todo-Poderoso, donde há de vir julgar os vivos e os mortos. Creio no Espírito Santo, na Santa Igreja Católica, na comunhão dos santos, na remissão dos pecados, na ressurreição da carne, na vida eterna. Amém.
0: Vamos fazer agora nossas preces, nossos pedidos de filhos e filhas. Reunidos na vigília dos apóstolos Pedro e Paulo, colunas da igreja, apresentemos nossas preces ao Pai, rezando: ó Pai Santo, fazei-nos crescer na unidade, todos.
2: Ó Pai Santo, fazei-nos crescer na unidade.
3: Para que a igreja, sustentada pela fé de Pedro e pelo ardor missionário de Paulo,

0: Santo, fazei-nos crescer na unidade.
1: Oração pelas vocações sacerdotais e religiosas. Divino Salvador Jesus Cristo, concedei-nos sacerdotes santos, inflamados no fogo do vosso amor, totalmente doados à edificação da vossa Igreja. E vós, ó Maria, Mãe dos sacerdotes, vós que sois onipotência suplicantes, socorrei-nos a todos, nos trabalhos e dificuldades em que se encontrarem. Virgem Mãe e Rainha dos Apóstolos de Jesus, aumentai nas famílias o respeito e o amor ao sacerdócio, suscitai novas vocações sacerdotais e religiosas, guiai segundo o amor de vosso coração os nossos seminaristas, para que sejam mais tarde dignos ministros do altar, santos dedicados, pastores do povo cristão, assim seja. Senhor nosso Deus, que edificastes a vossa Igreja sobre o testemunho dos apóstolos, escutai nossas preces e fazei-nos firmes no seguimento de Cristo. Tudo isso vos pedimos pelo mesmo Cristo, vosso Filho e nosso Senhor.
0: Amém.
1: Ofertemos.

0: Rezemos, irmãos e irmãs, para que o meu e o vosso sacrifício seja aceito por Deus Pai Todo-Poderoso.
1: Receba, o Senhor, por tuas mãos este sacrifício, para a glória do seu nome, para o nosso bem e de toda a sua santa igreja.
0: Ó Deus, na alegria da solenidade de São Pedro e São Paulo, trazemos as nossas oferendas ao vosso altar, para que possamos tanto nos gloriar da vossa benignidade, que nos salva, quanto temer

sempre e em todo lugar. Senhor, Pai Santo, Deus Eterno e Todo-Poderoso, hoje vós nos concedeis a alegria de festejar os apóstolos São Pedro e São Paulo. Pedro, o primeiro a confessar a fé em Cristo, fundou a igreja primitiva sobre a herança de Israel. Paulo, mestre e doutor da fé, iluminou as profundezas do mistério e anunciou o Evangelho a todas as nações. Assim, por diferentes meios, os dois congregaram a única família de Cristo e, unidos pela coroa do martírio, recebem hoje por toda a terra a mesma veneração. Por isso, com todos os anjos e santos, nós vos louvamos sem cessar, cantando a uma só voz.

0: quem tiver a liturgia, encontra-se a página 111. Oração Eucarística número 1. Pai de misericórdia, quem sobe nossos louvores, suplicante vos rogamos e pedimos, por Jesus Cristo, vosso Filho e Senhor nosso, que aceiteis e abençoeis estes dons, estas oferendas, este sacrifício puro e santo, que oferecemos, antes de tudo, pela vossa Igreja Santa e Católica. Concedei-lhe paz e proteção, unindo-a num só corpo e governando-a por toda a terra. Em comunhão com o vosso servo Papa Leão, com o nosso Bispo Genivaldo e todos os que guardam a fé católica que receberam dos apóstolos.
1: Abençoai nossa oferenda ao Senhor.
0: Todos, abençoai. Lembrai-vos, ó Pai, dos vossos filhos e filhas. Cada um lembre dos seus entes queridos. E também daquelas pessoas que vivem em nossas casas. Queremos colocá-los agora diante do altar. E de todos os que circundam este altar, dos quais conheceis a fé e a dedicação ao vosso serviço. Por eles nós vos oferecemos e também eles vos oferecem este sacrifício de louvor por si e por todos os seus. E elevam a vós as suas preces, Deus eterno, vivo e verdadeiro, para alcançar o perdão de suas faltas, a segurança em suas vidas e a salvação que esperam.
1: Lembrai-vos, ó Pai, dos vossos filhos.
0: Em comunhão com toda a Igreja, celebramos em primeiro lugar a memória da Mãe do vosso Deus e Senhor nosso, a gloriosa sempre Virgem Maria, a de seu esposo São José, e também dos santos apóstolos e mártires, São Pedro e Paulo, André, Tiago e João, Tomé, Felipe, Tiago e Felipe, Bartolomeu e Mateus, Simão e Tadeu, Lino, Cleto, Clemente, Sisto, Cornélio e Cipriano, Lourenço, Crisógono, João e Paulo, Cosme e Damião, e a de todos os vossos santos, por seus méritos e preces, concedei-nos sem cessar a vossa proteção.
1: Em comunhão com vossos santos, vos louvamos.
0: Aceitai, ó Pai, com bondade a oblação dos vossos servos e de toda a vossa família. Dai-nos sempre a vossa paz, livrai-nos da condenação eterna e acolhei-nos entre os vossos eleitos. Dignai-vos, ó Pai, aceitar, abençoar e santificar estas oferendas. Recebei-as como sacrifício espiritual perfeito, a fim de que se tornem para nós o corpo e o sangue de vosso amado Filho, nosso Senhor Jesus Cristo.
1: Enviai o vosso Espírito Santo.
0: Na véspera de sua paixão, ele tomou o pão em suas santas e veneráveis mãos. Elevou os olhos aos céus, a vós, ó Pai Todo-Poderoso, pronunciou a bênção de ação de graças, partiu o pão e deu a seus discípulos, dizendo, tomai todos e comei, isto é o meu corpo que será entregue por vós.

Do mesmo modo, no fim da ceia, ele tomou este precioso cálice em suas santas e veneráveis mãos, pronunciou novamente a bênção de ação de graças e o deu a seus discípulos, dizendo: Tomai todos e bebei. Este é o cálice do meu sangue, o sangue da nova e eterna aliança, que será derramado por vós e por todos para a remissão dos pecados. Fazei isto em memória de mim.

0: Mistério da fé.
1: Anunciamos, Senhor, a vossa morte e proclamamos a vossa ressurreição. Vinde, Senhor Jesus.
0: Celebrando, pois, a memória da bem-aventurada paixão do vosso Filho, da sua ressurreição dentre os mortos e gloriosa ascensão aos céus, nós, vossos servos e também vosso povo santo, vos oferecemos, ó Pai, dentre os bens que nos destes, o sacrifício puro, santo e imaculado, pão santo da vida eterna e cálice da perpétua salvação. Recebei, ó Pai, com um olhar benigno esta oferta, como recebestes os dons do justo Abel, o sacrifício do nosso patriarca Abraão e a oblação pura e santa do sumo sacerdote Melquisedeque.
1: Aceitai, ó Senhor, a nossa oferta.
0: Juntos, aceitai. Suplicante vos pedimos, ó Deus onipotente, que esta nossa oferenda seja levada à vossa presença no altar do céu pelas mãos do vosso amado anjo, para que todos nós, participando deste altar, pela comunhão do Santíssimo Corpo e Sangue do vosso Filho, sejamos repletos de todas as graças e bênçãos dos céus.
1: O Espírito nos una num só corpo.
0: Juntos, o Espírito. Lembrai-vos, ó Pai, dos vossos filhos e filhas. Cada um lembre agora do seu ente querido falecido. Lembremos de Giselma Batista da Cruz Souza, Ananias Ávila dos Santos, Marieta Silva do Nascimento, Antônio Eutímio dos Santos e Maria Helenita dos Santos, que adormeceram com o sinal da fé, que nos precederam com o sinal da fé, e dormem o sono da paz. A eles e a todos os que descansam no Cristo, concedei o repouso, a luz e a paz.
1: Concedei-lhes, ó Senhor, a luz eterna.
0: E a todos nós, pecadores, que esperamos na vossa infinita misericórdia, concedei não por nossos méritos, mas por vossa bondade, o convívio dos apóstolos e mártires, João Batista e Estevão, Matias e Barnabé, Inácio, Alexandre, Marcelino e Pedro, Felicidade Perpétua, Águida e Luzia, Inês, Cecília, Anastácia e de todos os vossos santos, por Cristo nosso Senhor. Por ele, não cessais de criar, santificar, vivificar, abençoar estes bens e distribuí-los entre nós. Com Cristo e em Cristo, a vós, Deus Pai Todo-Poderoso, na unidade do Espírito Santo, toda a honra e toda a glória,

0: Obedientes à palavra do Salvador e formados por seu divino ensinamento, juntos rezemos. Pai nosso que estás nos céus. Bonito.
1: Venha a nós o vosso reino. Seja feita a vossa vontade, assim na terra como no céu. O pão nosso de cada dia nos dai hoje. Perdoai-nos as nossas ofensas, assim como nós perdoamos a quem nos tem ofendido. E não nos deixeis cair em tentação, mas livrai-nos do mal.
0: Livrai-nos de todos os males, ó Pai, dai-nos hoje a vossa paz. Ajudados pela vossa misericórdia, sejamos sempre livres do pecado e protegidos de todos os perigos, enquanto aguardamos a feliz esperança e a vinda do nosso Salvador Jesus Cristo.
1: Vosso é o reino, o poder e a glória para sempre.
0: Senhor Jesus Cristo, dissestes aos vossos apóstolos, eu vos deixo a paz. Eu vos dou a minha paz. Não olheis os nossos pecados, mas a fé que anima a vossa igreja. Dá-lhe segundo o vosso desejo, a paz e a unidade. Olha o desejo de Jesus, a paz e a unidade. Vós que sois Deus, com o Pai e o Espírito Santo.
1: Amém.
0: A paz do Senhor esteja sempre convosco.
1: O amor de Cristo nos uniu.
0: Eu pergunto sempre isso, viu? É verdade mesmo? O quê? Todo mundo está unido. Todo mundo está unido? Marido e mulher estão bem? Papai, mamãe e filhos estão bem? Papai, mamãe, sogro e sogra, lá no trabalho, está todo mundo bem, ninguém querendo pegar o lugar do outro? Todo mundo silencia. Que a paz de Jesus reine em nossos corações. Que ele veio para isso, para nos dar a paz, vida nova. A paz de Cristo a todos. A paz, a paz, a paz. Todo mundo bonitinho aí, né? Todo mundo santinho. Deus é mais.

0: Eu sou o pão vivo descido do céu. Se alguém come deste pão, viverá eternamente. É Jesus, o Cordeiro de Deus, aquele que tira o pecado do mundo.
1: Senhor, eu não sou digno de que entreis em minha morada, mas dizei uma palavra e serei salvo.
0: O corpo de Cristo. Amém.

0: Pode sentar-se um pouquinho. Dizimistas aniversariantes estão aí: Elivânia de Jesus, Isabel Maria, Jaime José, Jaldiene, Josefa Correia, Josefa Ferreira, Pedro Simões e Raimunda Souza. Tem alguém aí? Dizimistas aniversariantes. Ninguém? Misericórdia. Outros aniversariantes que estão aqui? Tem alguém? Vem cá, nego velho. Quero saber se você vai crescer mais um pouquinho. Mais alguém? Só ele? Ainda bem que tem um, né? Ainda bem. Muito bem. Seu nome?
1: Elias.
0: Elias, idade deixa para lá, né? Você está com o cabelo branco já mesmo, não tem jeito, não. Muito bem, vamos cantar os parabéns para esse nosso irmão, agradecendo o dom da vida de Elias. Juntos cantemos.

0: salva de palmas para ele. Ele mandou dizer que tem um bolo. Tem um bolo, não tem? Cada um em sua casa, viu? Faz favor. Muito bem. Quero saudar aos familiares dos nossos entes queridos, de Giselma, Ananias, Marieta, Antônio, Eutímio e Maria Helenita. Tem alguém aí desses nomes, dos familiares? Tem? Levanta o braço, por favor. Deus abençoe vocês todos, muita força, muita esperança e muita confiança. Rezemos uma Ave Maria. Ave Maria, cheia de graça. Amém. Eu pediria que vocês não esquecessem de rezar de modo particular durante esses dias pelo nosso querido e amado Papa. Ele que está aí à frente, evangelizando, sendo o chefe da igreja, né? O Pedro de ontem, hoje, é Leão 14. Deus abençoe a ele e abençoe a nossa igreja e todos nós, como família na fé, nos unamos rezando por ele também, tá bom? Cada um em sua casa, onde você estiver, não esqueça de rezar. Bom, todos os dias, mas de modo particular, hoje e amanhã. Nessa vigília de São Pedro e São Paulo. Quem não é dizimista, que queira saber o que é que precisa e que queira realmente conhecer melhor, avisamos então que o plantão da pastoral, melhor, a pastoral do dízimo está aí de plantão ao lado da matriz, tá bom? Quem quiser ir lá, vai lá procurar saber e se quiser se inscreva para ser também um colaborador da Igreja de Jesus, tá bom? Parabéns para todos vocês que vieram celebrar, viver a alegria da doação de São Pedro e São Paulo. Vamos fazer com que realmente sejamos bons evangelizadores, sim ou não?
1: Sim.
0: Vamos sair daqui com vontade de dizer, Senhor, Tu sabes tudo, Tu sabes que eu Te amo. Deixar a briga, o ódio, a vingança, o rancor e buscar a unidade, a comunhão, a partilha. Sim? Então, parabéns para vocês todos. Vamos fazer o possível para que isso possa acontecer. Claro que nós somos humanos, mas a gente pode também fazer com que a gente possa ser mais unido, mais feliz e mais irmão, mais fraterno. Bom? O Senhor esteja convosco.
2: Ele está no meio de nós.
0: Bendito seja o nome do Senhor.
2: Agora e para sempre.
0: A nossa proteção está no nome do Senhor.
2: Que fez o céu e a terra.
0: Desça sobre todos vós a bênção do Deus Todo-Poderoso. O Pai e Filho e Espírito Santo.
2: Amém.
0: Uma boa noite para todos. Bom final de semana. Ide em paz e que o Senhor Jesus vos acompanhe.
2: Graças a Deus.

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1: 20h08.
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2: 20 horas e 20 minutos.

0: do Brasil.
1: Acho que o time lá em casa é o melhor do Brasil.
2: Quem gosta do João Neto e Frederico, faz barulho, Goiânia!
1: Obrigado, moçada.
3: Valeu, João Neto. Valeu, Frederico. Obrigado por todos os corações. Essa oportunidade de deixar João Carreira e Capataz participar com vocês aqui.
1: Vocês são demais, parabéns.

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2: 20 horas e 45 minutos.

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